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1: Alô, amigos, está no ar o programa em português da Rádio Vaticano, Vatican News, e neste domingo, 23 de agosto, a gente traz as últimas notícias sobre o Papa Leão XIV, a Santa Sé e a Igreja no mundo. Nos estúdios hoje, Andressa Collet. E partimos imediatamente aos destaques do programa de hoje. Papa no Ângelus, quem é Jesus para você? Leão propõe exercício de discernimento sobre o caminho da fé que pode ser feito na vida pessoal da igreja e nas escolhas da paróquia. Nos apelos à epidemia de ebola na República Democrática do Congo, o desabamento de uma mina de ouro na República Centro-Africana e os 10 anos do terremoto que matou quase 300 pessoas na Itália. Na visita pastoral a Rimini, Papa visita a Feira do Encontro da Amizade entre os Povos, onde passaram 60 mil pessoas. Leão alerta que agora é a hora da responsabilidade. Temos que ter consciência que o mal não se combate com o mal. A única resposta é o amor. Precisamos nos colocar em jogo para nos libertar do falso realismo que rearma mentes, palavras e nações. Fique com a gente, o programa de hoje começa agora.
2: Cari fratelli e sorelle, buona domenica!
1: O Papa Leão XIV, após voltar da jornada intensa deste sábado de visita pastoral ao norte da Itália, quando cumpriu agenda na República de São Marino e Rimini, rezou a oração mariana do Ângelus com os peregrinos presentes na Praça São Pedro. Ao refletir o evangelho deste domingo, propôs, inclusive, um exercício de discernimento aos fiéis sobre o caminho da fé. Para mim, quem é realmente Jesus? A pergunta, que foi dirigida diretamente aos discípulos, é retomada pelo pontífice e orientada para cada um de nós como um passo fundamental para os discípulos de todos os tempos, permitindo que a nossa fé seja renovada continuamente.
2: La fede, infatti, non ci è data una volta per tutte.
1: A fé não nos é dada de uma vez para sempre, pelo contrário, precisamos constantemente redescobrir o rosto de Cristo e o seu Evangelho, aprofundar a sua mensagem e renovar as escolhas da nossa vida para que sejam coerentes com o que professamos, vencendo a tentação de pensar que já sabemos tudo e de transformar a fé em um costume. Essa pergunta, quem é Jesus para mim e qual o significado da sua presença na minha vida, continua o Papa, nos é colocada diariamente através da oração e ao meditar o Evangelho, mas também quando nos deparamos com as feridas e as necessidades dos irmãos ou nas relações e situações que mais interpelam a nossa consciência. É uma oportunidade, refletiu então Leão XIV, para avaliar se Jesus é apenas uma grande figura da história que disse e fez coisas importantes, ou se é o Cristo de Deus, enviado para transformar a nossa vida. Ao final do Ângelus, antes de invocar Nossa Senhora para ajudar a nos guiar sempre no caminho da fé, o Papa alertou para não nos fecharmos nas nossas convicções e certezas religiosas, mas para nos mantermos abertos a uma relação autêntica com Cristo. Leão XIV orientou como fazer isso, começando a não nos contentarmos com os lugares comuns sobre a fé cristã, como ouvimos dizer durante a vida, talvez até com boas intenções, mas de experimentar novas práticas.
2: Jesus te chama a uma resposta personal.
1: Jesus nos chama a uma resposta pessoal, a conhecê-lo de perto, a nos deixarmos escrutinar a partir da amizade com Ele, em um encontro sempre novo que pode nos exigir percorrer caminhos inéditos e fazer escolhas diferentes das que imaginávamos. Isso é válido tanto para o nosso percurso pessoal, como para o caminho da Igreja e para as escolhas pastorais, onde, por vezes, pensamos que basta continuar a fazer como sempre fizemos. É importante, pelo contrário, nos perguntarmos frequentemente: para mim, quem é o Senhor? Conheço-o realmente? O que me pede hoje o seu Evangelho? Que passos e que escolhas deveria tomar?
2: Quali passi e quali scelte dovrei compiere? Cari fratelli e sorelle, nella mia preghiera ricordo spesso la Repubblica Democratica del Congo.
1: Queridos irmãos e irmãs, nas minhas orações recordo frequentemente a República Democrática do Congo, especialmente devido à propagação da epidemia de Ebola, que infelizmente está causando muitas vítimas. Encorajo uma resposta por parte da comunidade internacional, que envolva também as comunidades locais, no trabalho de prevenção para salvar muitas vidas humanas. Foi assim que o Papa Leão XIV começou a série de apelos ao final da oração mariana do Ângelus deste domingo. Aos fiéis reunidos na Praça São Pedro, o pontífice alertou para o aumento de casos da doença no país, como ampliou a preocupação para a comunidade internacional. Segundo informações divulgadas na última sexta-feira pela Organização das Nações Unidas, a ONU, o ebola já causou mais de 2.500 mortes em 3 meses e avança de forma exponencial. Desta vez, como explicam os especialistas, o responsável pela contaminação é o vírus Bundibugyo, para o qual não há vacinas ou tratamentos específicos. A discussão ganha ainda mais importância diante de uma descoberta recente, mesmo depois de superar a fase aguda da doença. Alguns pacientes podem permanecer com o vírus alocado em determinadas regiões do organismo. A situação é agravada por conflitos armados, deslocamentos populacionais e circulação de pessoas entre fronteiras, o que dificulta a vigilância, o atendimento médico e o controle de transmissão. Enquanto isso, a ciência luta para entender mais sobre o patógeno e tenta buscar alternativas para combater esse quadro. O Papa Leão XIV, ao final da oração mariana do Ângelus deste domingo, demonstrou proximidade com orações a famílias que ainda sofrem com tragédias da Itália à República Centro-Africana. No oeste do país africano, na fronteira com Camarões, o deslizamento de terra de uma mina de ouro na última terça-feira, 18 de agosto, fez mais de 100 vítimas fatais, segundo as autoridades. Vídeos que circulam nas redes sociais mostram o momento em que a terra cedeu em uma encosta com centenas de pessoas nas proximidades. O local, nas últimas horas, foi fechado pelo governo também por descumprimento das normas de mineração e das diretrizes administrativas, e o pontífice se manifestou.
2: Sono vicino anche alla popolazione della Repubblica Centroafricana.
1: Estou também próximo à população da República Centro-Africana que chora as vítimas do deslizamento ocorrido em uma mina em Zambouyé. Que o Senhor acolha aqueles que perderam a vida e apoie o empenho em garantir a segurança e a legalidade dos locais de mineração. Antes de saudar romanos e peregrinos provenientes de vários países presentes na Praça São Pedro para o Ângelus, o Papa recordou os 10 anos de um terremoto que deixou marcas profundas na Itália, devastando uma ampla área dos Apeninos. O sisma de magnitude 6.0 da madrugada de 24 de agosto atingiu principalmente as cidades de Amatrice, Accumoli e Arquata del Tronto e 299 pessoas morreram, quase 400 ficaram feridas. E mais de 40 mil ficaram desabrigadas.
2: Domani ricorre il 10º anniversario del terremoto che ha colpito il centro Italia tra Lazio, Umbria e Marche.
1: Amanhã se recorda o 10º aniversário do terremoto que atingiu o centro da Itália entre Lazio, Úmbria e Marche. Rezo pelos falecidos e por suas famílias e por todas as comunidades afetadas. Que a fé e a solidariedade continuem a sustentar o trabalho de reconstrução.
2: Auguro a tutti una buona domenica.
3: Sim, cari amici, é l'ora della responsabilità, specialmente per chi molto ha ricevuto da una millenaria tradizione di fede che si fa cultura.
1: Sim, queridos amigos, é hora da responsabilidade, especialmente para quem muito recebeu de uma tradição milenar de fé que se faz cultura. Havia a Guerra Fria, em 29 de agosto de 82, quando São João Paulo II subiu ao palco da Feira de Rimini para participar da terceira edição do Encontro pela Amizade entre os Povos. Uma intuição do fundador da Comunhão e Libertação, padre Luigi Giussani, que não permaneceu como um enclave do movimento, mas se tornou, com o tempo, um cruzamento para a igreja e para a sociedade, um encontro que multiplica os encontros e inspira novos caminhos. E há guerra, ou melhor, há muitas guerras pequenas, grandes, fragmentadas, juntamente com as crises, as divisões, as ideologias, as desigualdades, os desastres ambientais e os negócios da morte, agora que um pontífice, Leão XIV, volta a se dirigir ao público diversificado do evento de Rimini, ao norte da Itália. Políticos, artistas, líderes religiosos, representantes de instituições ou da sociedade civil, jovens, voluntários, testemunhas, todos reunidos no grande auditório em nome dessa amizade, justamente que neste tempo de divisões é um valor que não se pode dar como garantido. Há meses se aguardavam as palavras do sucessor de Pedro, ponte e ponto de referência para a igreja e para o mundo. Ele, Leão, propõe ao meeting de Rimini um discurso e também um apelo de amplo alcance que aborda a atualidade desta humanidade chamada a uma inversão de rota, que se tornou convincente e verossímil pela obra de pioneiros corajosos.
3: Liberiamo dunque la convivenza dal sospetto, la cultura dalla prepotenza, l'educazione dall'ideologia, il lavoro dall'idolatria del profitto, la tecnologia e la finanza dai business della morte.
1: Libertemos a convivência da suspeita, a cultura da prepotência, a educação da ideologia, o trabalho da idolatria do lucro, a tecnologia e as finanças dos negócios de morte. A partir das organizações que criamos e nas quais atuamos, desmascaremos as injustas relações de poder que estão na origem da pobreza e das desigualdades, da guerra e dos desastres ambientais. Desarmemos o desenvolvimento tecnológico quando esse se torna invasivo e destrutivo. Que não haja apenas quem atisse o fogo do cansaço e do desespero, que haja também quem reacenda sonhos e visões, diz o Papa, deixando aos que ouvem uma orientação: o amor, aquele que move o sol e as outras estrelas, como escreveu Dante no último verso da Divina Comédia, que dá título à edição do evento em Rimini. Várias vezes o pontífice faz referência ao grande poeta no seu discurso, no qual cita o concílio, padre Giussani e os predecessores Francisco, Bento XVI e, naturalmente, João Paulo II, que já há 44 anos havia compreendido a profecia de um encontro como esse.
3: Encontro, encontro de amicizia, amicizia tra i popoli.
1: Já só pronunciar estas palavras alegra o coração, um encontro, encontro de amizade, amizade entre os povos, palavras que adquirem um significado nessas horas, muitas vezes dramáticas, da história do mundo. É a força do amor, o amor que move, que desde os tempos de Dante não desapareceu, nem perdeu vigor, nem intensidade, embora permaneça silencioso de bom grado. Ao contrário das forças ruidosas que abalam a terra, o céu e todas as criaturas, destaca o Papa, evocando o ensinamento dos papas sobre a misericórdia.
3: Il male non si combatte col male. Come in cielo, così in terra, l'amore è la legge della vita.
1: O mal não se combate com o bem. Assim na terra como no céu, o amor é a lei da vida, o método da redenção do Messias crucificado. Ao falso realismo, que rearma mentes, palavras e nações, a cultura católica tem hoje de opor o realismo da misericórdia, segundo o qual não pode existir inimigos e todos, mesmo os adversários. São irmãos e irmãs que devem ser olhados nos olhos e encontrados na verdade. O pecado existe, sem dúvida, mas mais forte do que ele é o amor redentor de Cristo, que nos empenha a purificar pensamentos, interesses, hábitos, companhias, projetos, investimentos, todos os aspectos da vida, de tudo que a cultura do poder contaminou.
3: De Cristo, que te empenha a purificar pensieri, interessi, abitudini, frequentazioni, progetti, investimenti, ogni aspetto della vita, da tutto ciò che la cultura della potenza ha inquinato.
1: É, portanto, uma autêntica conversão do povo que o Papa pede. Quantos estão sentados no auditório com suas competências, responsabilidades e recursos podem realmente se colocar a serviço e acompanhar a humanidade no caminho certo? Não aquele que explora a divisão, a alienação e o desespero, mas aquele que serve o reino de Deus e a sua justiça. Ninguém deve se permitir menosprezar a palavra amor, que, como ressalta o Papa, é o próprio nome de Deus. Deus é amor. E no amor nunca há coação, doutrinação, nunca há sedução, engano ou recrutamento. O amor só existe na liberdade, no diálogo vivo, no dom generoso de si mesmo. Amem sempre a Igreja, acrescenta o Papa, repetindo mais uma vez: amem sempre a Igreja.
3: Merita pronunciarlo di nuovo. Amate sempre la Chiesa!

Nesta liturgia do 21º domingo do tempo comum, se reflete sobre o tema do poder. De acordo com a leitura do profeta Isaías, aquele que usa do poder em seu próprio benefício e deixa o povo passar necessidades, deve ser destituído, pois não honra a confiança nele depositada por Deus. Isso é o que se entende com a deposição de Sobna, administrador do rei de Jerusalém, que deixa o povo na miséria e constrói para si um túmulo de alto luxo. Em seu lugar é empossado Eliacim, investido de poderes para abrir e fechar a casa de Davi, ou seja, para que todos tenham vida. Do mesmo modo, Jesus, estando com seus discípulos, dá a eles o poder de abrir e fechar as portas do reino dos céus. Todo e qualquer poder cristão é dado para servir, para dar vida ao povo. Mas Jesus só entrega esse poder aos apóstolos depois de ser identificado por eles como Messias, como aquele que tem a missão de redimir. Portanto, ter poder na igreja, no mundo cristão, significa identificar-se com a missão de Jesus, daquele que lavou os pés de seus discípulos, daquele que disse ter vindo para servir e não ser servido, daquele que não tinha onde reclinar a cabeça. O hino de louvor colocado por Paulo em sua carta aos Romanos nos fala da misericórdia de Deus, que supera nosso conhecimento, nossa justiça, sempre nos servindo, sejamos cristãos ou não. Dentro da perspectiva cristã, o poder deve acabar com o egocentrismo, com a imaturidade e despertar na pessoa generosidade, esquecimento de si e radical entrega à causa da vida. Nesse tempo, quando no Brasil nos preparamos para as próximas eleições, reflitamos sobre nosso poder de voto. Também ele deverá se fazer cumprir como serviço à vida. Vivo em um país democrático e tenho esse poder para desempenhá-lo com dignidade cristã, sendo temente a Deus, reconhecendo que o poder vem dele para que seja concretizado em favor de seus filhos e não em favor de uma ideologia, de um partido, de um grupo de pessoas. Votar deverá ser não apenas um exercício de um poder democrático, mas um ato de religião, um ato de fé na vida.

O programa em português da Rádio Vaticano, Vatican News, deste domingo, 23 de agosto, vai ficando por aqui. 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Um forte abraço e até lá!

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1: Alô, amigos, está no ar o programa em português da Rádio Vaticano, Vatican News, e neste domingo, 23 de agosto, a gente traz as últimas notícias sobre o Papa Leão XIV, a Santa Sé e a Igreja no mundo. Nos estúdios hoje, Andressa Collet. E partimos imediatamente aos destaques do programa de hoje. Papa no Ângelus, quem é Jesus para você? Leão propõe exercício de discernimento sobre o caminho da fé que pode ser feito na vida pessoal da igreja e nas escolhas da paróquia. Nos apelos à epidemia de ebola na República Democrática do Congo, o desabamento de uma mina de ouro na República Centro-Africana e os 10 anos do terremoto que matou quase 300 pessoas na Itália. Na visita pastoral a Rimini, Papa visita a Feira do Encontro da Amizade entre os Povos, onde passaram 60 mil pessoas. Leão alerta que agora é a hora da responsabilidade. Temos que ter consciência que o mal não se combate com o mal. A única resposta é o amor. Precisamos nos colocar em jogo para nos libertar do falso realismo que rearma mentes, palavras e nações. Fique com a gente, o programa de hoje começa agora.
2: Cari fratelli e sorelle, buona domenica!
1: O Papa Leão XIV, após voltar da jornada intensa deste sábado de visita pastoral ao norte da Itália, quando cumpriu agenda na República de São Marino e Rimini, rezou a oração mariana do Ângelus com os peregrinos presentes na Praça São Pedro. Ao refletir o evangelho deste domingo, propôs, inclusive, um exercício de discernimento aos fiéis sobre o caminho da fé. Para mim, quem é realmente Jesus? A pergunta, que foi dirigida diretamente aos discípulos, é retomada pelo pontífice e orientada para cada um de nós como um passo fundamental para os discípulos de todos os tempos, permitindo que a nossa fé seja renovada continuamente.
2: La fede, infatti, non ci è data una volta per tutte.
1: A fé não nos é dada de uma vez para sempre, pelo contrário, precisamos constantemente redescobrir o rosto de Cristo e o seu Evangelho, aprofundar a sua mensagem e renovar as escolhas da nossa vida para que sejam coerentes com o que professamos, vencendo a tentação de pensar que já sabemos tudo e de transformar a fé em um costume. Essa pergunta, quem é Jesus para mim e qual o significado da sua presença na minha vida, continua o Papa, nos é colocada diariamente através da oração e ao meditar o Evangelho, mas também quando nos deparamos com as feridas e as necessidades dos irmãos ou nas relações e situações que mais interpelam a nossa consciência. É uma oportunidade, refletiu então Leão XIV, para avaliar se Jesus é apenas uma grande figura da história que disse e fez coisas importantes, ou se é o Cristo de Deus, enviado para transformar a nossa vida. Ao final do Ângelus, antes de invocar Nossa Senhora para ajudar a nos guiar sempre no caminho da fé, o Papa alertou para não nos fecharmos nas nossas convicções e certezas religiosas, mas para nos mantermos abertos a uma relação autêntica com Cristo. Leão XIV orientou como fazer isso, começando a não nos contentarmos com os lugares comuns sobre a fé cristã, como ouvimos dizer durante a vida, talvez até com boas intenções, mas de experimentar novas práticas.
2: Jesus te chama a uma resposta personal.
1: Jesus nos chama a uma resposta pessoal, a conhecê-lo de perto, a nos deixarmos escrutinar a partir da amizade com Ele, em um encontro sempre novo que pode nos exigir percorrer caminhos inéditos e fazer escolhas diferentes das que imaginávamos. Isso é válido tanto para o nosso percurso pessoal, como para o caminho da igreja e para as escolhas pastorais, onde, por vezes, pensamos que basta continuar a fazer como sempre fizemos. É importante, pelo contrário, nos perguntarmos frequentemente: para mim, quem é o Senhor? Conheço-o realmente? O que me pede hoje o seu Evangelho? Que passos e que escolhas deveria tomar?
2: Quali passi e quali scelte dovrei compiere? Cari fratelli e sorelle, nella mia preghiera ricordo spesso la Repubblica Democratica del Congo.
1: Queridos irmãos e irmãs, nas minhas orações recordo frequentemente a República Democrática do Congo, especialmente devido à propagação da epidemia de Ebola, que infelizmente está causando muitas vítimas. Encorajo uma resposta por parte da comunidade internacional, que envolva também as comunidades locais, no trabalho de prevenção para salvar muitas vidas humanas. Foi assim que o Papa Leão XIV começou a série de apelos ao final da oração Mariana do Ângelus deste domingo. Aos fiéis reunidos na Praça São Pedro, o pontífice alertou para o aumento de casos da doença no país, como ampliou a preocupação para a comunidade internacional. Segundo informações divulgadas na última sexta-feira pela Organização das Nações Unidas, a ONU, o Ebola já causou mais de 2.500 mortes em 3 meses e avança de forma exponencial. Desta vez, como explicam os especialistas, o responsável pela contaminação é o vírus Bundibugyo, para o qual não há vacinas ou tratamentos específicos. A discussão ganha ainda mais importância diante de uma descoberta recente, mesmo depois de superar a fase aguda da doença. Alguns pacientes podem permanecer com o vírus alocado em determinadas regiões do organismo. A situação é agravada por conflitos armados, deslocamentos populacionais e circulação de pessoas entre fronteiras, o que dificulta a vigilância, o atendimento médico e o controle de transmissão. Enquanto isso, a ciência luta para entender mais sobre o patógeno e tenta buscar alternativas para combater esse quadro. O Papa Leão XIV, ao final da oração Mariana do Ângelus deste domingo, demonstrou proximidade com orações a famílias que ainda sofrem com tragédias da Itália à República Centro-Africana. No oeste do país africano, na fronteira com Camarões, o deslizamento de terra de uma mina de ouro na última terça-feira, 18 de agosto, fez mais de 100 vítimas fatais, segundo as autoridades. Vídeos que circulam nas redes sociais mostram o momento em que a terra cedeu em uma encosta, com centenas de pessoas nas proximidades. O local, nas últimas horas, foi fechado pelo governo também por descumprimento das normas de mineração e das diretrizes administrativas, e o pontífice se manifestou.
2: Sono vicino anche alla popolazione della Repubblica Centroafricana.
1: Estou também próximo à população da República Centro-Africana que chora as vítimas do deslizamento ocorrido em uma mina em Zamboié. Que o Senhor acolha aqueles que perderam a vida e apoie o empenho em garantir a segurança e a legalidade dos locais de mineração. Antes de saudar romanos e peregrinos provenientes de vários países presentes na Praça São Pedro para o Ângelus, o Papa recordou os 10 anos de um terremoto que deixou marcas profundas na Itália, devastando uma ampla área dos Apeninos. O sisma de magnitude 6.0 da madrugada de 24 de agosto atingiu principalmente as cidades de Amatrice, Accumoli e Arquata del Tronto e 299 pessoas morreram, quase 400 ficaram feridas. E mais de 40 mil ficaram desabrigadas.
2: Domani ricorre il 10º anniversario del terremoto che ha colpito il centro Italia tra Lazio, Umbria e Marche.
1: Amanhã se recorda o 10º aniversário do terremoto que atingiu o centro da Itália entre Lácio, Úmbria e Marche. Rezo pelos falecidos e por suas famílias e por todas as comunidades afetadas. Que a fé e a solidariedade continuem a sustentar o trabalho de reconstrução.
2: Auguro a tutti una buona domenica!
3: Sì, cari amici, è l'ora della responsabilità, specialmente per chi molto ha ricevuto da una millenaria tradizione di fede che si fa cultura.
1: Sim, queridos amigos, é hora da responsabilidade, especialmente para quem muito recebeu de uma tradição milenar de fé que se faz cultura. Havia a Guerra Fria, em 29 de agosto de 82, quando São João Paulo II subiu ao palco da Feira de Rimini para participar da terceira edição do Encontro pela Amizade entre os Povos. Uma intuição do fundador da Comunhão e Libertação, padre Luigi Giussani, que não permaneceu como um enclave do movimento, mas se tornou, com o tempo, um cruzamento para a igreja e para a sociedade, um encontro que multiplica os encontros e inspira novos caminhos. E há guerra, ou melhor, há muitas guerras pequenas, grandes, fragmentadas, juntamente com as crises, as divisões, as ideologias, as desigualdades, os desastres ambientais e os negócios da morte, agora que um pontífice, Leão XIV, volta a se dirigir ao público diversificado do evento de Rimini, ao norte da Itália. Políticos, artistas, líderes religiosos, representantes de instituições ou da sociedade civil, jovens, voluntários, testemunhas, todos reunidos no grande auditório em nome dessa amizade, justamente que neste tempo de divisões é um valor que não se pode dar como garantido. Há meses se aguardavam as palavras do sucessor de Pedro, ponte e ponto de referência para a igreja e para o mundo. Ele, Leão, propõe ao meeting de Rimini um discurso e também um apelo de amplo alcance que aborda a atualidade desta humanidade chamada a uma inversão de rota, que se tornou convincente e verossímil pela obra de pioneiros corajosos.
3: Liberiamo dunque la convivenza dal sospetto, la cultura dalla prepotenza, l'educazione dall'ideologia, il lavoro dall'idolatria del profitto, la tecnologia e la finanza dai business della morte.
1: Libertemos a convivência da suspeita, a cultura da prepotência, a educação da ideologia, o trabalho da idolatria do lucro, a tecnologia e as finanças dos negócios de morte. A partir das organizações que criamos e nas quais atuamos, desmascaremos as injustas relações de poder que estão na origem da pobreza e das desigualdades, da guerra e dos desastres ambientais. Desarmemos o desenvolvimento tecnológico quando esse se torna invasivo e destrutivo. Que não haja apenas quem atisse o fogo do cansaço e do desespero, que haja também quem reacenda sonhos e visões, diz o Papa, deixando aos que ouvem uma orientação, o amor, aquele que move o sol e as outras estrelas, como escreveu Dante no último verso da Divina Comédia, que dá título à edição do evento em Rimini. Várias vezes o pontífice faz referência ao grande poeta no seu discurso, no qual cita o concílio, padre Giussani e os predecessores Francisco, Bento XVI e, naturalmente, João Paulo II, que já há 44 anos havia compreendido a profecia de um encontro como esse.
3: Encontro, encontro de amicizia, amicizia tra i popoli.
1: Já só pronunciar estas palavras alegra o coração, encontro, encontro de amizade, amizade entre os povos, palavras que adquirem um significado nessas horas, muitas vezes dramáticas, da história do mundo. É a força do amor, o amor que move, que desde os tempos de Dante não desapareceu, nem perdeu vigor, nem intensidade, embora permaneça silencioso de bom grado. Ao contrário das forças ruidosas que abalam a terra, o céu e todas as criaturas, destaca o Papa, evocando o ensinamento dos papas sobre a misericórdia.
3: Il male non si combatte col male, come in cielo, così in terra, l'amore è la legge della vita.
1: O mal não se combate com o bem. Assim, na terra como no céu, o amor é a lei da vida, o método da redenção do Messias crucificado. Ao falso realismo, que rearma mentes, palavras e nações, a cultura católica tem hoje de opor o realismo da misericórdia, segundo o qual não pode existir inimigos e todos, mesmo os adversários. São irmãos e irmãs que devem ser olhados nos olhos e encontrados na verdade. O pecado existe, sem dúvida, mas mais forte do que ele é o amor redentor de Cristo, que nos empenha a purificar pensamentos, interesses, hábitos, companhias, projetos, investimentos, todos os aspectos da vida, de tudo que a cultura do poder contaminou.
2: O amor de Cristo, que te empenha a purificar pensieri, interessi, abitudini, frequentazioni, progetti, investimenti, ogni aspetto della vita, da tutto ciò che la cultura della potenza ha inquinato.
1: É, portanto, uma autêntica conversão do povo que o Papa pede. Quantos estão sentados no auditório com suas competências, responsabilidades e recursos podem realmente se colocar a serviço e acompanhar a humanidade no caminho certo? Não aquele que explora a divisão, a alienação e o desespero, mas aquele que serve o reino de Deus e a sua justiça. Ninguém deve se permitir menosprezar a palavra amor, que, como ressalta o Papa, é o próprio nome de Deus. Deus é amor. E no amor nunca há coação, doutrinação, nunca há sedução, engano ou recrutamento. O amor só existe na liberdade, no diálogo vivo, no dom generoso de si mesmo. Amem sempre a Igreja, acrescenta o Papa, repetindo mais uma vez: amem sempre a Igreja.
2: Merita pronunciarlo di nuovo. Amate sempre la Chiesa!

Nesta liturgia do 21º domingo do tempo comum, se reflete sobre o tema do poder. De acordo com a leitura do profeta Isaías, aquele que usa do poder em seu próprio benefício e deixa o povo passar necessidades, deve ser destituído, pois não honra a confiança nele depositada por Deus. Isso é o que se entende com a deposição de Sobna, administrador do rei de Jerusalém, que deixa o povo na miséria e constrói para si um túmulo de alto luxo. Em seu lugar é empossado Eliacim, investido de poderes para abrir e fechar a casa de Davi, ou seja, para que todos tenham vida. Do mesmo modo, Jesus, estando com seus discípulos, dá a eles o poder de abrir e fechar as portas do reino dos céus. Todo e qualquer poder cristão é dado para servir, para dar vida ao povo. Mas Jesus só entrega esse poder aos apóstolos depois de ser identificado por eles como Messias, como aquele que tem a missão de redimir. Portanto, ter poder na igreja, no mundo cristão, significa identificar-se com a missão de Jesus, daquele que lavou os pés de seus discípulos, daquele que disse ter vindo para servir e não ser servido, daquele que não tinha onde reclinar a cabeça. O hino de louvor colocado por Paulo em sua carta aos Romanos nos fala da misericórdia de Deus, que supera nosso conhecimento, nossa justiça, sempre nos servindo, sejamos cristãos ou não. Dentro da perspectiva cristã, o poder deve acabar com o egocentrismo, com a imaturidade e despertar na pessoa generosidade, esquecimento de si e radical entrega à causa da vida. Nesse tempo, quando no Brasil nos preparamos para as próximas eleições, reflitamos sobre nosso poder de voto. Também ele deverá se fazer cumprir como serviço à vida. Vivo em um país democrático e tenho esse poder para desempenhá-lo com dignidade cristã, sendo temente a Deus, reconhecendo que o poder vem dele para que seja concretizado em favor de seus filhos e não em favor de uma ideologia, de um partido, de um grupo de pessoas. Votar deverá ser não apenas um exercício de um poder democrático, mas um ato de religião, um ato de fé na vida.

O programa em português da Rádio Vaticano, Vatican News, deste domingo, 23 de agosto, vai ficando por aqui. A gente agradece, como sempre, a sua companhia e a sua audiência e conta com você amanhã, neste mesmo horário. Um forte abraço e até lá!

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1: Amigas e amigos, saudações, Rádio Vaticano, a emissão do domingo 23 de agosto de 2026. Apresentação de Dulce Araújo. Precisamos constantemente de redescobrir o rosto de Cristo e o seu Evangelho. Palavras do Papa antes da oração mariana do Ângelus. O Papa recordou a República Democrática do Congo, onde a epidemia de ébola continua a alastrar-se. Recordou também as vítimas da mina artesanal de ouro na República Centro-Africana e ainda o décimo aniversário do terremoto na Itália Central, onde ainda está em curso a reconstrução. Amadou Hampateba, uma figura poliédrica da África, defensor do valor da oralidade como fonte histórica do continente. Ele é o personagem da nossa rubrica deste domingo. Estas e outras informações já a seguir. Siga para saber mais. Para mim, quem é realmente Jesus? A partir da narração evangélica de São Mateus, lida nas missas deste domingo, percebe-se a importância desta pergunta para o discipulado, disse o Papa na sua reflexão prévia à oração mariana do Ângelus. Foi ao meio-dia da janela do Palácio Apostólico, sobre a Praça de São Pedro, para onde todos aqueles que puderam e quiseram se dirigiram para ouvir as palavras de Leão XIV. É que, continuou o Papa na sua reflexão, embora Jesus já tivesse partilhado muito da sua vida e ministério com os discípulos, não deu por certo o facto de que eles o conheciam realmente e que tivessem compreendido o mistério do reino de Deus. Então, depois de perguntar quais eram as opiniões das pessoas sobre ele, pergunta-lhes diretamente: e vós, quem dizeis que eu sou?
2: Fratelli e sorelle, questo è un passaggio fondamentale per i discepoli.
1: Irmãos e irmãs, este é um passo fundamental para os discípulos de todos os tempos e para cada um de nós. Com efeito, a fé não nos é dada de uma vez para sempre. Pelo contrário, precisamos constantemente de redescobrir o rosto de Cristo e o seu Evangelho, aprofundar a sua mensagem e renovar as escolhas da nossa vida para que sejam coerentes com o que professamos, vencendo a tentação de pensar que já sabemos tudo e de transformar a fé num costume. Leão XIV prosseguiu salientando que a pergunta quem é Jesus para mim e qual o significado da sua presença na minha vida não surge apenas na oração e na meditação do Evangelho, mas também na nossa relação com os irmãos, com as suas feridas e necessidades ou nas relações e situações que mais interpelam a nossa consciência. E então podemos compreender se para nós Jesus é apenas uma grande figura da história que disse e fez coisas importantes ou se é o Cristo de Deus, enviado para nos introduzir no amor do Pai e transformar a nossa vida e o mundo em que vivemos. E o Papa exortou:
2: caríssimi,
1: caríssimos, aprendamos a não nos fecharmos nas nossas convicções e certezas religiosas, mas mantenhamo-nos abertos a uma relação autêntica com Cristo. Jesus, disse ainda o Papa, chama-nos a uma resposta pessoal, a conhecê-lo de perto, a estar em amizade com ele, e isto pode exigir de nós não se adequar apenas ao que ouvimos, mas a percorrer caminhos novos e a fazer escolhas diferentes das que imaginamos. Isto é válido tanto para o nosso percurso pessoal como para o caminho da Igreja e para as escolhas pastorais, onde por vezes pensamos que basta continuar a fazer como sempre se fez. É importante, pelo contrário, perguntarmo-nos: para mim, quem é o Senhor? Conheço-o realmente? O que me pede hoje o Evangelho? Que passos e que escolhas devo fazer? E o Papa concluiu envolvendo todos na invocação a Nossa Senhora, que no seu coração procurava a vontade de Deus através do seu Filho, para que nos guie sempre no caminho da fé.
2: Angelus Domini, nunciavit Mariae.
3: Et concepit Spiritu Sancto.
2: Ave Maria, gratia plena Dominus tecum. Benedicta tu in mulieribus, et benedictus fructus ventris tui, Jesus.
1: Após a oração mariana do Angelus, o Papa disse:
2: Nella mia preghiera ricordo spesso la Repubblica Democratica del Congo, in particolare per il diffondersi dell'epidemia di Ebola, che purtroppo sta provocando molte vittime.
1: Nas minhas orações, recordo frequentemente a República Democrática do Congo, particularmente no que diz respeito à propagação da epidemia de Ebola, que infelizmente está a ceifar muitas vidas.
2: Incoraggio una risposta da parte della comunità internazionale che coinvolga anche le comunità locali nell'opera di prevenzione per salvare tante vite umane.
1: Incoraggio una risposta da comunità internazionale che envolva também as comunidades locais nos esforços de prevenção a fim de salvar muitas vidas humanas. E o Papa não esqueceu as numerosas vítimas do desabamento de uma mina artesanal de ouro na República Centro-Africana.
2: Sono vicino anche alla popolazione della Repubblica Centroafricana.
1: Manifesto também a minha proximidade ao povo da República Centro-Africana, que chora as vítimas do desabamento de uma mina em Zambuia. Que o Senhor acolha aqueles que perderam a vida e apoie os esforços para garantir a segurança e a legalidade nos locais de extração mineira. Leão XIV recordou também que ocorre nesta segunda-feira, 24 de agosto, o décimo aniversário do terremoto que atingiu a Itália central, afetando as regiões do Lácio, da Úmbria e das Marcas.
2: Domani ricorre il decimo aniversario del terremoto che ha colpito il centro Italia tra Lazio, Umbria e Marche. Prego per i defunti e per le loro famiglie.
1: Rezo pelos falecidos, pelas suas famílias e por todas as comunidades atingidas. Que a fé e a solidariedade continuem a suster o trabalho de reconstrução. E o Papa concluiu saudando com carinho romanos e peregrinos de vários países, entre os quais o coro primaz da Catedral de Gniezno, na Polónia, e os seminaristas e superiores do Pontifício Colégio Norte-Americano. E a todos, o Papa desejou um bom domingo.
2: Auguro a tutti una buona domenica!

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1: Em relação à República Democrática do Congo, diversas fontes informativas concordam sobre o facto de que o país está perante o maior e mais mortal surto de ébola jamais registado no país. Registam-se já mais de 5 mil casos confirmados e 2.400 mortes. Segundo a Organização Internacional Médicos Sem Fronteiras, há cerca de 100 dias do aparecimento deste novo surto, as comunidades não estão a receber o suporte adequado para conter a doença. A epidemia continua a difundir-se a um ritmo alarmante entre as comunidades já afetadas por conflitos, violência, deslocações forçadas, fome e outras emergências de saúde. É urgente, lê-se na página web de Médicos Sem Fronteiras, reforçar o treinamento de profissionais de saúde e líderes comunitários para a detecção de casos, o encaminhamento de pacientes e a adoção de medidas de prevenção e controle de infecções nas comunidades afetadas pelo surto. Na última semana, as mortes causadas pela doença de ébola foram registadas numa taxa de aproximadamente uma em cada meia hora, segundo Médicos Sem Fronteiras. Desde o início do surto até 16 deste mês de agosto, as autoridades nacionais haviam relatado mais de 5 mil casos confirmados e mais de 2.400 mortes, escreve esta Organização de Médicos Sem Fronteiras. Na República Centro-Africana, 2 dias depois do terrível desabamento da mina de ouro,

que dão conta de centenas de mortos e numerosos feridos. As operações de busca foram provisoriamente suspensas, como dizíamos, e não sabemos ao certo se foram retomadas. Ao que tudo indica, nessa mina artesanal de Zambuí trabalhavam centenas ou mesmo milhares de pessoas. A notícia do encerramento provisório foi dada pelo ministro das Minas e Geologia da República Centro-Africana. É, portanto, possível que ainda haja pessoas debaixo dos escombros, enquanto os feridos foram evacuados e receberam curas médicas na República Centro-Africana e nos Camarões. Esta tragédia reacende o debate sobre os riscos associados à extração mineira não convencional. Para o padre Marcelo Bartolomei, missionário da Ordem dos Carmelitas Descalços e vigário-geral da Diocese de Boar, que vive na República Centro-Africana há mais de 40 anos, é preciso certamente suspender algumas atividades de mineração artesanal no país, mas sublinha, é preciso obviamente abordar com seriedade o problema real que reside numa atividade de exploração carente de qualquer tipo de segurança para a vida das pessoas. Em entrevista aos órgãos de comunicação do Vaticano, o padre Marcelo abordou as causas do desabamento, mencionando uma certa anarquia na mineração artesanal.

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0: ...2026 marca o 35º aniversário da morte de uma das mais importantes e poliédricas personalidades da África do século XX, Amadou Hampateba, que muito fez a favor da valorização e fixação das tradições orais. Nascera no Mali e faleceu aos 90 anos de idade na Costa do Marfim. É o autor da célebre frase muito conhecida: em África, cada ancião que morre é uma biblioteca que arde. Vamos então conhecer melhor o seu percurso, o pensamento e obra na crónica do intelectual cabo-verdiano Filinto Elísio.
2: Amadou Hampateba foi uma das figuras intelectuais e literárias mais importantes da África no século XX. Tendo produzido pensamentos, interlocuções e epistemologias que transcendem no tempo. Tradicionalista, professor, etnólogo, escritor, historiador e filósofo, o seu legado permanece central nos estudos africanos, tradição oral, e foi referência para figuras como Leopoldo Sédar Senghor, Birago Diop, Alioune Diop e Cheikh Anta Diop, Cheikh Aminu Kane e Camara Lay. Hampateba nasceu na cidade de Bandiagara, antiga capital do Império Tukulor de Massina do Mali, território do lendário imperador Mansa Musa, e onde foi forjada a Carta Mandé, documento precursor da Declaração Universal dos Direitos do Homem. A data do seu nascimento situa-se entre 1900 e 1901. A sua vida centenária atravessou a Primeira e Segunda Guerra Mundiais, a Guerra Fria e as lutas das independências africanas. Descendente de uma família nobre Fulani, ou Fula, perdeu o seu pai ainda jovem, tendo sido adotado pelo seu padrasto Tidjane Thiam, aristocrata de Bandiagara. Estudou primeiro numa escola corânica, sob orientação de Tierno Bokar, e depois numa escola colonial que Tierno chamava de École des Otages, Escola dos Sequestrados. Mais tarde, ingressou-se na Universidade de Sorbonne, França, assim como boa parte da elite intelectual africana da sua geração. Optou por aprofundar sobre as culturas tradicionais africanas, islâmicas e europeias, não se deixando influenciar pela ideologia e valores disseminados pelo ideário eurocêntrico. O seu grande objetivo era revelar uma África

histórica complexa, de tradição milenar, mas que, assim como o resto do mundo, se articula e dialoga com fatores e realidades internas e externas. Após a independência do Mali, trabalhou no Instituto Francês da África Negra, IFAM, em Dakar, no mesmo ambiente onde atuou o Cheikh Anta Diop. Foi cofundador do Instituto de Ciências Humanas de Bamako. A sua projeção internacional cresceu ao representar o Mali na Unesco entre 1962 e 70, onde defendeu a valorização das tradições orais como património material da humanidade. A sua atuação e esforços para coletar e registar todas as várias histórias, lendas, contos, provérbios, etc., com o intuito de valorizar e divulgar as culturas do continente africano, rendeu-lhe o título de Mestre da Palavra ou Mestre da Transmissão Oral. Autor de várias obras literárias premiadas e amplamente lidas, dois volumes de suas memórias e um romance ambientado na África Ocidental Francesa colonial, além de porta-voz das interpretações sufistas do Islã e do economismo religioso. Um desses escritos, a sua autobiografia, Ankulel, o Menino Fula, publicada em 2003, tornou-se uma das obras referência nos estudos sobre a África e a complexidade da africanidade. Na verdade, Amadou Ampateba personifica a biblioteca intemporal africana, que defendia, cito, "Neste mundo moderno, ninguém pode se refugiar na sua torre do marfim. Quer queiram ou não, os homens navegam sob a mesma jangada." Era um africano consciente e estudioso, que colocava a África no centro da sua construção teórica e epistemológica, rejeitando a narrativa colonial e neocolonial de uma África sem história, sem erudição, sem valores e cultura. A Fundação Amadou Ampateba perpetuou o seu legado depois da sua morte em 91, preservando os seus arquivos e ampliando o acesso a este património extraordinário, através de um projeto de preservação apoiado pelo Programa Memória do Mundo da Unesco.

Amadou Ampatebá salientava que Filinto era um africano consciente e estudioso que colocava a África no centro da sua construção teórica e epistemológica, rejeitando a narrativa colonial e neocolonial de uma África sem história, sem erudição, sem valores e sem cultura. E para demonstrar que a África tinha uma história e cultura que não iniciava com a chegada dos europeus, mas muito antes, Amadou Ampatebá deu-se à recolha das tradições orais e tudo fez para que essas tradições fossem consideradas como fontes históricas. Esta sua ansiedade é expressa no grito lançado na Unesco: em África, cada ancião que morre é uma biblioteca que arde, acabou por ser acatada por esta Organização das Nações Unidas para a Educação e a Cultura, que acabou por publicar nos anos seguintes uma grande coleção de vários volumes da história da África, coleção elaborada com a contribuição de uma equipa internacional de historiadores de vários países, muitos africanos, e que é sempre atualizada. No entanto, essa frase de Amadou Ampatebá tinha suscitado a reação do filósofo beninês Polan Hontonji, segundo o qual as fontes orais não permitiam realizar a crítica de que a África tanto precisa. Mas outros reagiram: como se pode criticar algo que não se conhece? E nesta matéria, o colega Filomeno Lopes, também ele filósofo, considera que é porque estamos orientados por uma cultura quirográfica, isto é, da escrita, e também porque não se tinha em conta que a filosofia nasceu da oralidade e que, de qualquer modo, a África tinha também os jeroglíficos e outras formas de escritura que se vão descobrindo progressivamente. Enfim, mesmo a escritura terá nascido em África, afirma Filomeno Lopes. Seja como for, o que fez Amadou Ampatebá e, de algum modo, também estudiosos como o historiador do Burkina Faso, José Kedzerbo, o investigador Cheikh Anta Diop do Senegal e outros, deixa entender que, se a África é berço da humanidade, é bem conhecer profundamente a sua história antiga e não só, para o seu bem e para o bem de toda a humanidade. E para isso não se pode prescindir da oralidade, daí a grande importância dos trabalhos que fez Amadou Ampatebá. A obra dele constitui, portanto, no conjunto, um clássico que deveria fazer parte do currículo escolar em todo o continente africano. Infelizmente, isto não acontece porque por os sistemas escolares africanos, no geral, serem ainda muito carentes, não apenas de meios, mas também de programas que levem os formandos a conhecer, antes de tudo, as suas realidades histórico-culturais. Importante também a passagem de saberes entre as diversas gerações, pois a grande preocupação de Amadou Ampatebá, ao lançar esse grito na Unesco, era ver que os anciãos morrem e os jovens estão orientados para outros saberes que não os puramente africanos, tão necessários para a construção de uma África desenvolvida, assente nas suas próprias bases, embora sem fechamento ao resto.

E para terminar, a mensagem tweet do Papa neste domingo 23 de agosto. A fé não nos é dada de uma vez para sempre. Pelo contrário, precisamos constantemente de redescobrir o rosto de Cristo e o seu Evangelho, aprofundar a sua mensagem e renovar as escolhas da nossa vida para que sejam coerentes com o que professamos, vencendo a tentação de pensar que já sabemos tudo e de transformar a fé num costume. É tudo. Obrigada pela vossa atenção. Continuação de um bom domingo e até amanhã, de novo, com a Rádio Vaticano, emissão em língua portuguesa, destinada de modo particular ao continente africano. Laudetur Jesus Christus.

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1: Olá, bom dia. Eu sou Andressa Colei e este é o Boletim de Notícias da Rádio Vaticano, Vatican News, desta segunda-feira, 24 de agosto. O Papa Leão XIV, após um final de semana intenso, inclusive com visita pastoral à República de San Marino e a Rimini, no norte da Itália, começou a semana cumprindo uma série de audiências, entre elas uma delegação de Portugal do Ordinariato Militar representando as unidades do Exército, da Força Aérea, da Marinha, da Guarda Nacional Republicana e da Polícia de Segurança Pública do país. E o Papa fez o discurso em português. Mas vamos recordar o domingo de Leão XIV com o Ângelus na Praça São Pedro e os apelos dirigidos às populações das repúblicas democráticas do Congo e Centro-Africana, assim como da Itália, pelos 10 anos do terremoto em Amatrice.
2: Cari fratelli e sorelle, buona domenica!
1: O Papa Leão XIV, após voltar da jornada intensa deste sábado de visita pastoral ao norte da Itália, quando cumpriu agenda na República de San Marino e Rimini, rezou a oração mariana do Ângelus com os peregrinos presentes na Praça São Pedro. Ao refletir o evangelho deste domingo, propôs, inclusive, um exercício de discernimento aos fiéis sobre o caminho da fé. Para mim, quem é realmente Jesus? A pergunta, que foi dirigida diretamente aos discípulos, é retomada pelo pontífice e orientada para cada um de nós como um passo fundamental para os discípulos de todos os tempos, permitindo que a nossa fé seja renovada continuamente.
2: La fede, infatti, non ci è data una volta per tutte.
1: A fé não nos é dada de uma vez para sempre, pelo contrário, precisamos constantemente redescobrir o rosto de Cristo e o seu Evangelho, aprofundar a sua mensagem e renovar as escolhas da nossa vida para que sejam coerentes com o que professamos, vencendo a tentação de pensar que já sabemos tudo e de transformar a fé em um costume. Essa pergunta, quem é Jesus para mim e qual o significado da sua presença na minha vida, continua o Papa, nos é colocada diariamente através da oração e ao meditar o Evangelho, mas também quando nos deparamos com as feridas e as necessidades dos irmãos ou nas relações e situações que mais interpelam a nossa consciência. É uma oportunidade, refletiu então Leão XIV, para avaliar se Jesus é apenas uma grande figura da história que disse e fez coisas importantes, ou se é o Cristo de Deus, enviado para transformar a nossa vida. Ao final do Ângelus, antes de invocar Nossa Senhora para ajudar a nos guiar sempre no caminho da fé, o Papa alertou para não nos fecharmos nas nossas convicções e certezas religiosas, mas para nos mantermos abertos a uma relação autêntica com Cristo. Leão XIV orientou como fazer isso, começando a não nos contentarmos com os lugares comuns sobre a fé cristã, como ouvimos dizer durante a vida, talvez até com boas intenções, mas de experimentar novas práticas.
2: Jesus te chama a uma resposta personal.
1: Jesus nos chama a uma resposta pessoal, a conhecê-lo de perto, a nos deixarmos escrutinar a partir da amizade com Ele, em um encontro sempre novo que pode nos exigir percorrer caminhos inéditos e fazer escolhas diferentes das que imaginávamos. Isso é válido tanto para o nosso percurso pessoal, como para o caminho da Igreja e para as escolhas pastorais, onde, por vezes, pensamos que basta continuar a fazer como sempre fizemos. É importante, pelo contrário, nos perguntarmos frequentemente, para mim, quem é o Senhor? Conheço-o realmente? O que me pede hoje o seu Evangelho? Que passos e que escolhas deveria tomar?
2: Quali passi e quali scelte dovrei compiere? Cari fratelli e sorelle, nella mia preghiera ricordo spesso la Repubblica Democratica del Congo.
1: Queridos irmãos e irmãs, nas minhas orações recordo frequentemente a República Democrática do Congo, especialmente devido à propagação da epidemia de Ebola, que infelizmente está causando muitas vítimas. Encorajo uma resposta por parte da comunidade internacional, que envolva também as comunidades locais, no trabalho de prevenção para salvar muitas vidas humanas. Foi assim que o Papa Leão XIV começou a série de apelos ao final da oração Mariana do Ângelus deste domingo. Aos fiéis reunidos na Praça São Pedro, o pontífice alertou para o aumento de casos da doença no país, como ampliou a preocupação para a comunidade internacional. Segundo informações divulgadas na última sexta-feira pela Organização das Nações Unidas, a ONU, o ebola já causou mais de 2.500 mortes em 3 meses e avança de forma exponencial. Desta vez, como explicam os especialistas, o responsável pela contaminação é o vírus Bundibugyo, para o qual não há vacinas ou tratamentos específicos. A discussão ganha ainda mais importância diante de uma descoberta recente, mesmo depois de superar a fase aguda da doença. Alguns pacientes podem permanecer com o vírus alocado em determinadas regiões do organismo. A situação é agravada por conflitos armados, deslocamentos populacionais e circulação de pessoas entre fronteiras, o que dificulta a vigilância, o atendimento médico e o controle de transmissão. Enquanto isso, a ciência luta para entender mais sobre o patógeno e tenta buscar alternativas para combater esse quadro. O Papa Leão XIV, ao final da oração Mariana do Ângelus deste domingo, demonstrou proximidade com orações a famílias que ainda sofrem com tragédias da Itália à República Centro-Africana. No oeste do país africano, na fronteira com Camarões, o deslizamento de terra de uma mina de ouro na última terça-feira, 18 de agosto, fez mais de 100 vítimas fatais, segundo as autoridades. Vídeos que circulam nas redes sociais mostram o momento em que a terra cedeu em uma encosta com centenas de pessoas nas proximidades. O local, nas últimas horas, foi fechado pelo governo também por descumprimento das normas de mineração e das diretrizes administrativas, e o pontífice se manifestou.
2: Sono vicino anche alla popolazione della Repubblica Centroafricana.
1: Estou também próximo à população da República Centro-Africana que chora as vítimas do deslizamento ocorrido em uma mina em Zamboié. Que o Senhor acolha aqueles que perderam a vida e apoie o empenho em garantir a segurança e a legalidade dos locais de mineração. Antes de saudar romanos e peregrinos provenientes de vários países presentes na Praça São Pedro para o Ângelus, o Papa recordou os 10 anos de um terremoto que deixou marcas profundas na Itália, devastando uma ampla área dos Apeninos. O sisma de magnitude 6.0 da madrugada de 24 de agosto atingiu principalmente as cidades de Amatrice, Accumoli e Arquata del Tronto e 299 pessoas morreram, quase 400 ficaram feridas e mais de 40 mil ficaram desabrigadas.
2: Domani ricorre il 10º anniversario del terremoto che ha colpito il centro Italia tra Lazio, Umbria e Marche.
1: Amanhã se recorda o 10º aniversário do terremoto que atingiu o centro da Itália entre Lazio, Umbria e Marche. Rezo pelos falecidos e por suas famílias e por todas as comunidades afetadas. Que a fé e a solidariedade continuem a sustentar o trabalho de reconstrução.
2: Auguro a tutti una buona domenica.
1: O Papa Leão XIV leva o abraço de Jesus, pelo qual devemos nos deixar curar, a um grupo de pobres, doentes ou com deficiência da cidade de Rimini. Após o discurso aos participantes do encontro pela amizade entre os povos, o pontífice quis dedicar o segundo compromisso da visita pastoral a essa parcela vulnerável do povo de Deus, acolhida e assistida diariamente pela Caritas Diocesana e outras instituições de caridade. O encontro é realizado na catedral, até onde o pontífice chega de papamóvel, acompanhado pelo entusiasmo de centenas de pessoas atrás das barreiras de segurança.
2: Esta é a catedral de Rimini, e aqui vocês siete a casa.
1: Esta é a catedral de Rimini, e aqui vocês estão em casa, diz Leão, tomando a palavra após saudar os presentes e fazer uma pausa para a oração na capela do Santíssimo.
2: Sim, porque o Senhor Jesus, quando encontrava pessoas malate.
1: Sim, porque o Senhor Jesus, quando encontrava pessoas doentes, com deficiência ou pobres, as acolhia e as colocava no centro para curá-las, para devolver-lhes uma vida de acordo com a sua dignidade. Assim, mostrava todos os sinais do amor de Deus, da sua infinita misericórdia. E então, essas pessoas, curadas e reerguidas por Jesus, muitas vezes o seguiam e passavam a fazer parte da comunidade dos discípulos. É assim que devemos agir também nós, exorta o Papa. Deixar-nos curar por Jesus, deixar-nos perdoar, converter e depois caminhar juntos na sua igreja, a comunidade que ele formou, para levar a todos o evangelho da sua vitória sobre o pecado e a morte. A esses irmãos e irmãs, Leão expressa ainda gratidão por terem respondido ao convite. Em seguida, os encoraja a seguir sempre o Senhor, participando ativamente da vida da igreja, na paróquia, nas associações, nos locais de acolhimento e de serviço, onde se aprende e se experimenta que o nosso Pai é grande em amor e que somos seus filhos e irmãos uns dos outros. Na saudação ao Papa na Catedral, o Bispo de Rimini, Dom Nicolò Anselmi, lembrou as figuras que animam espiritualmente a diocese, desde os dois jovens recentemente beatificados até o testemunho do servo de Deus, Padre Oreste Benzi, sacerdote de Rimini, fundador da comunidade Papa João XXIII. São eles que inspiram os muitos irmãos e irmãs presentes que estão passando por um período difícil de suas vidas, desde a doença até os vícios, passando pela detenção na prisão. Jesus está pedindo que cuidem desse povo, afirma então o bispo. A Leão XIV explica que na catedral estão conservadas duas relíquias importantes, uma de São Nicolau de Bari, que nos oferece a possibilidade de viver um diálogo ecumênico constante, diz ele, e um lençol com marcas de sangue de São João Paulo II, exibido aqui em uma exposição que também contém uma foto do Papa polonês ao lado de Robert Prevost, ainda muito jovem. E, por fim, o bispo dirige ao Papa uma palavra de encorajamento. Queremos ajudá-lo no desempenho dessa tarefa tão grandiosa. Nós também, com o Senhor e como Pedro, amamos Jesus e queremos amar uns aos outros, que a sua santidade nos abençoe nesse nosso desejo de amor que queremos viver em nossas famílias, em nossa diocese e

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1: Alô, amigos, está no ar o programa em português da Rádio Vaticano, Vatican News, nesta segunda-feira, 24 de agosto, dia em que a Igreja recorda a vida e santidade de São Bartolomeu, apóstolo de Cristo. A gente traz as últimas notícias sobre o Papa Leão XIV e a Santa Sé. Nos estúdios hoje, Andressa Collet e na nossa parte técnica, Patrício Tiprari. Entramos em mais uma semana de calor em Roma, na Praça São Pedro, agora faz 34 graus. E partimos aos destaques do nosso programa de hoje. Papa retoma a série de audiências hoje no Vaticano. Entre elas, recebe delegação de Portugal e faz discurso em português. No Ângelus, Leão XIV propõe exercício de discernimento aos fiéis. Quem é Jesus para você? Nos apelos, Papa pede para a comunidade internacional trabalhar na prevenção do ebola na República Democrática do Congo. Leão exorta mais segurança em locais de mineração na República Centro-Africana. Pelo menos 100 pessoas morreram vítimas de deslizamento de terra. E vamos recordar a passagem do Papa por Rimini no sábado e detalhes da missão da Santa Sé na Rússia, que começa hoje. Fique com a gente, o programa desta segunda-feira, 24 de agosto, está começando agora.
2: Cari fratelli e sorelle, buona domenica!
1: O Papa Leão XIV, após voltar da jornada intensa deste sábado de visita pastoral ao norte da Itália, quando cumpriu agenda na República de São Marino e Rimini, rezou a oração mariana do Ângelus com os peregrinos presentes na Praça São Pedro. Ao refletir o evangelho deste domingo, propôs, inclusive, um exercício de discernimento aos fiéis sobre o caminho da fé. Para mim, quem é realmente Jesus? A pergunta, que foi dirigida diretamente aos discípulos, é retomada pelo pontífice e orientada para cada um de nós como um passo fundamental para os discípulos de todos os tempos, permitindo que a nossa fé seja renovada continuamente.
2: La fede, infatti, non ci è data una volta per tutte.
1: A fé não nos é dada de uma vez para sempre, pelo contrário, precisamos constantemente redescobrir o rosto de Cristo e o seu Evangelho, aprofundar a sua mensagem e renovar as escolhas da nossa vida para que sejam coerentes com o que professamos, vencendo a tentação de pensar que já sabemos tudo e de transformar a fé em um costume. Essa pergunta, quem é Jesus para mim e qual o significado da sua presença na minha vida, continua o Papa, nos é colocada diariamente através da oração e ao meditar o Evangelho, mas também quando nos deparamos com as feridas e as necessidades dos irmãos ou nas relações e situações que mais interpelam a nossa consciência. É uma oportunidade, refletiu então Leão XIV, para avaliar se Jesus é apenas uma grande figura da história que disse e fez coisas importantes, ou se é o Cristo de Deus enviado para transformar a nossa vida. Ao final do Ângelus, antes de invocar Nossa Senhora para ajudar a nos guiar sempre no caminho da fé, o Papa alertou para não nos fecharmos nas nossas convicções e certezas religiosas, mas para nos mantermos abertos a uma relação autêntica com Cristo. Leão XIV orientou como fazer isso, começando a não nos contentarmos com os lugares comuns sobre a fé cristã, como ouvimos dizer durante a vida, talvez até com boas intenções, mas de experimentar novas práticas.
2: Jesus te chama a uma resposta personal.
1: Jesus nos chama a uma resposta pessoal, a conhecê-lo de perto, a nos deixarmos escrutinar a partir da amizade com Ele, em um encontro sempre novo que pode nos exigir percorrer caminhos inéditos e fazer escolhas diferentes das que imaginávamos. Isso é válido tanto para o nosso percurso pessoal, como para o caminho da Igreja e para as escolhas pastorais, onde, por vezes, pensamos que basta continuar a fazer como sempre fizemos. É importante, pelo contrário, nos perguntarmos frequentemente: para mim, quem é o Senhor? Conheço-o realmente? O que me pede hoje o seu Evangelho? Que passos e que escolhas deveria tomar?
2: Quali passi e quali scelte dovrei compiere? Cari fratelli e sorelle, nella mia preghiera ricordo spesso la Repubblica Democratica del Congo.
1: Queridos irmãos e irmãs, nas minhas orações recordo frequentemente a República Democrática do Congo, especialmente devido à propagação da epidemia de Ebola, que infelizmente está causando muitas vítimas. Encorajo uma resposta por parte da comunidade internacional, que envolva também as comunidades locais, no trabalho de prevenção para salvar muitas vidas humanas. Foi assim que o Papa Leão XIV começou a série de apelos ao final da oração Mariana do Ângelus deste domingo. Aos fiéis reunidos na Praça São Pedro, o pontífice alertou para o aumento de casos da doença no país, como ampliou a preocupação para a comunidade internacional. Segundo informações divulgadas na última sexta-feira pela Organização das Nações Unidas, a ONU, o Ebola já causou mais de 2.500 mortes em 3 meses e avança de forma exponencial. Desta vez, como explicam os especialistas, o responsável pela contaminação é o vírus Bundibugyo, para o qual não há vacinas ou tratamentos específicos. A discussão ganha ainda mais importância diante de uma descoberta recente, mesmo depois de superar a fase aguda da doença. Alguns pacientes podem permanecer com o vírus alocado em determinadas regiões do organismo. A situação é agravada por conflitos armados, deslocamentos populacionais e circulação de pessoas entre fronteiras, o que dificulta a vigilância, o atendimento médico e o controle de transmissão. Enquanto isso, a ciência luta para entender mais sobre o patógeno e tenta buscar alternativas para combater esse quadro. O Papa Leão XIV, ao final da oração Mariana do Ângelus deste domingo, demonstrou proximidade com orações a famílias que ainda sofrem com tragédias da Itália à República Centro-Africana. No oeste do país africano, na fronteira com Camarões, o deslizamento de terra de uma mina de ouro na última terça-feira, 18 de agosto, fez mais de 100 vítimas fatais, segundo as autoridades. Vídeos que circulam nas redes sociais mostram o momento em que a terra cedeu em uma encosta, com centenas de pessoas nas proximidades. O local, nas últimas horas, foi fechado pelo governo também por descumprimento das normas de mineração e das diretrizes administrativas, e o pontífice se manifestou.
2: Sono vicino anche alla popolazione della Repubblica Centroafricana.
1: Estou também próximo à população da República Centro-Africana que chora as vítimas do deslizamento ocorrido em uma mina em Zambouyé. Que o Senhor acolha aqueles que perderam a vida e apoie o empenho em garantir a segurança e a legalidade dos locais de mineração. Antes de saudar romanos e peregrinos provenientes de vários países presentes na Praça São Pedro para o Ângelus, o Papa recordou os 10 anos de um terremoto que deixou marcas profundas na Itália, devastando uma ampla área dos Apeninos. O sisma de magnitude 6.0 da madrugada de 24 de agosto atingiu principalmente as cidades de Amatrice, Accumoli e Arquata del Tronto e 299 pessoas morreram, quase 400 ficaram feridas. E mais de 40 mil ficaram desabrigadas.
2: Domani ricorre il 10° anniversario del terremoto che ha colpito il centro Italia tra Lazio, Umbria e Marche.
1: Amanhã se recorda o 10º aniversário do terremoto que atingiu o centro da Itália entre Lácio, Úmbria e Marche. Rezo pelos falecidos e por suas famílias e por todas as comunidades afetadas. Que a fé e a solidariedade continuem a sustentar o trabalho de reconstrução.
2: Auguro a tutti una buona domenica!
3: Sì, cari amici, è l'ora della responsabilità, specialmente per chi molto ha ricevuto da una millenaria tradizione di fede che si fa cultura.
1: Sim, queridos amigos, é hora da responsabilidade, especialmente para quem muito recebeu de uma tradição milenar de fé que se faz cultura. Havia a Guerra Fria, em 29 de agosto de 82, quando São João Paulo II subiu ao palco da Feira de Rímini para participar da terceira edição do Encontro pela Amizade entre os Povos. Uma intuição do fundador da Comunhão e Libertação, padre Luigi Giussani, que não permaneceu como um enclave do movimento, mas se tornou com o tempo um cruzamento para a igreja e para a sociedade, um encontro que multiplica os encontros e inspira novos caminhos. E há guerra, ou melhor, há muitas guerras pequenas, grandes, fragmentadas, juntamente com as crises, as divisões, as ideologias, as desigualdades, os desastres ambientais e os negócios da morte, agora que um pontífice, Leão XIV, volta a se dirigir ao público diversificado do evento de Rimini, ao norte da Itália. Políticos, artistas, líderes religiosos, representantes de instituições ou da sociedade civil, jovens, voluntários, testemunhas, todos reunidos no grande auditório em nome dessa amizade, justamente que neste tempo de divisões é um valor que não se pode dar como garantido. Há meses se aguardavam as palavras do sucessor de Pedro, ponte e ponto de referência para a igreja e para o mundo. Ele, Leão, propõe ao meeting de Rimini um discurso e também um apelo de amplo alcance que aborda a atualidade desta humanidade chamada a uma inversão de rota, que se tornou convincente e verossímil pela obra de pioneiros corajosos.
3: Liberiamo dunque la convivenza dal sospetto, la cultura dalla prepotenza, l'educazione dall'ideologia, il lavoro dall'idolatria del profitto, la tecnologia e la finanza dai business della morte.
1: Libertemos a convivência da suspeita, a cultura da prepotência, a educação da ideologia, o trabalho da idolatria do lucro, a tecnologia e as finanças dos negócios de morte. A partir das organizações que criamos e nas quais atuamos, desmascaremos as injustas relações de poder que estão na origem da pobreza e das desigualdades, da guerra e dos desastres ambientais. Desarmemos o desenvolvimento tecnológico quando esse se torna invasivo e destrutivo. Que não haja apenas quem atisse o fogo do cansaço e do desespero, que haja também quem reacenda sonhos e visões, diz o Papa, deixando aos que ouvem uma orientação, o amor, aquele que move o sol e as outras estrelas, como escreveu Dante no último verso da Divina Comédia, que dá título à edição do evento em Rimini. Várias vezes o pontífice faz referência ao grande poeta no seu discurso, no qual cita o concílio, padre Giussani e os predecessores Francisco, Bento XVI e, naturalmente, João Paulo II, que já há 44 anos havia compreendido a profecia de um encontro como esse.
3: Encontro. Encontro de amicizia. Amicizia tra i popoli.
1: Já só pronunciar estas palavras alegra o coração, encontro de amizade entre os povos, palavras que adquirem um significado nessas horas, muitas vezes dramáticas, da história do mundo. É a força do amor, o amor que move, que desde os tempos de Dante não desapareceu, nem perdeu vigor, nem intensidade, embora permaneça silencioso de bom grado. Ao contrário das forças ruidosas que abalam a terra, o céu e todas as criaturas, destaca o Papa, evocando o ensinamento dos papas sobre a misericórdia.
3: Il male non si combatte col male. Come in cielo, così in terra, l'amore è la legge della vita.
1: O mal não se combate com o bem. Assim na terra como no céu, o amor é a lei da vida, o método da redenção do Messias crucificado. Ao falso realismo, que rearma mentes, palavras e nações, a cultura católica tem hoje de opor o realismo da misericórdia, segundo o qual não pode existir inimigos e todos, mesmo os adversários. São irmãos e irmãs que devem ser olhados nos olhos e encontrados na verdade. O pecado existe, sem dúvida, mas mais forte do que ele é o amor redentor de Cristo, que nos empenha a purificar pensamentos, interesses, hábitos, companhias, projetos, investimentos, todos os aspectos da vida, de tudo que a cultura do poder contaminou.
3: Cristo, que te empenha a purificar pensieri, interessi, abitudini, frequentazioni, progetti, investimenti, ogni aspetto della vita, da tutto ciò che la cultura della potenza ha inquinato.
1: É, portanto, uma autêntica conversão do povo que o Papa pede. Quantos estão sentados no auditório com suas competências, responsabilidades e recursos podem realmente se colocar a serviço e acompanhar a humanidade no caminho certo? Não aquele que explora a divisão, a alienação e o desespero, mas aquele que serve o reino de Deus e a sua justiça. Ninguém deve se permitir menosprezar a palavra amor, que, como ressalta o Papa, é o próprio nome de Deus. Deus é amor. E no amor nunca há coação, doutrinação, nunca há sedução, engano ou recrutamento. O amor só existe na liberdade, no diálogo vivo, no dom generoso de si mesmo. Amem sempre a Igreja, acrescenta o Papa, repetindo mais uma vez: amem sempre a Igreja.
3: Merita pronunciarlo di nuovo. Amate sempre la Chiesa!

0: O mundo define como fuga a busca pelo lazer, muitas vezes proposta de formas dispersivas e prejudiciais. Mas e se o verdadeiro descanso fosse um movimento contrário, voltar a si mesmo, buscando e reencontrando a própria essência no interior e não lá fora, no caos? Assim, o Papa Leão XIV se dirige àqueles que vivem uma realidade escolhida todos os anos por inúmeras pessoas para suas férias de fuga, justamente. Homens e mulheres da região italiana da Romanha, honestos, joviais e trabalhadores, que o pontífice exorta a ser comunidade pronta para acolher, na homilia da missa celebrada na praia do Porto de Rimini, no final da tarde de sábado. É o pôr do sol, literal e metafórico, dada a hora, de um dia intenso marcado pela visita pastoral à República de São Marino e pela participação no encontro pela amizade entre os povos em Rimini.
1: Tutto ciò che siamo e abbiamo è dono di Dio.
0: Tudo o que somos e temos é dom de Deus, confiado a nós, para que em suas mãos possamos ser, uns para os outros, instrumentos de salvação na justiça a partir dos lugares e das pessoas com quem convivemos e trabalhamos todos os dias, para nos dirigirmos com um coração grande e aberto ao mundo inteiro. O Papa analisa a segunda leitura na qual São Paulo fala dos desígnios de Deus insondáveis, adjetivo que se refere não tanto à complexidade dos raciocínios, mas à imensidão desarmante do seu amor, simples, porque movido pela pura caridade. Daí o paralelo com os habitantes locais. Esses valores de honestidade, gratuidade e benevolência são notoriamente caros ao povo da Romanha, franco e de índole alegre, trabalhador e solidário, disse o Papa. E para sustentar essa afirmação, Leão cita os santos e beatos que nasceram na região, bem como o empenho atual nas diversas realidades eclesiais.
1: E certamente anche per questa ricchezza. Oltre che per le bellezze naturali e artistiche della costa adriatica.
0: É certamente também por essa riqueza, além das belezas naturais e artísticas da costa do Adriático e do interior, que tantas pessoas provenientes de diversas partes da Itália e do mundo vêm para cá todos os anos para passar as suas férias. Essa vocação serve de ponto de partida para relembrar a visita anterior de São João Paulo II a Rimini, em 82, que já naquela época havia destacado que descansar não significa separar-se de si mesmo, mas encontrar-se consigo mesmo e reconciliar-se com o próprio íntimo.
1: O mundo em que vivemos oferece tantas formas de svago, algumas delle quali, però, portano piuttosto alla dispersione e alla rovina, che non ha un vero tornare in sé.
0: O mundo em que vivemos oferece muitas formas de lazer, algumas das quais, porém, levam mais à dispersão e à ruína do que a um verdadeiro voltar a si mesmo e deixam o coração vazio. Há quem as chame de fuga, como se a vida cotidiana fosse uma prisão da qual fugir, mas nós sabemos que o lugar mais verdadeiro, onde encontrar descanso, onde encontrar Deus, para verdadeiramente nos encontrarmos uns com os outros, não está fora, no caos, mas dentro de nós, no profundo da alma. A homilia do pontífice conclui citando uma carta enviada pelo bispo de Rimini, Dom Nicolau Anselmi, à diocese, na qual ele escrevia que a oração, a unidade, a escuta, a coragem, a simplicidade, a gratidão e a beleza gostariam de indicar atitudes sempre presentes em cada fragmento da vida. E é o próprio bispo quem toma a palavra ao final da celebração eucarística, destacando o esforço, mas também a genuína alegria sentida a organizar os momentos que marcaram a visita de Leão XIV.
2: Me permito de dizer que ci siamo impegnati, abbiamo faticato, sudato, ma ci siamo anche divertiti nell'organizzare questi momenti. E siamo certi che molti di noi hanno sentito oggi la presenza di Gesù nella propria vita.
0: Anselmi anuncia duas obras que serão realizadas após a visita do pontífice. O financiamento da instalação de grama sintética no campo de futebol para os detentos da prisão local e a participação no projeto da Conferência Episcopal Italiana para a construção de um hospital ou de um importante centro médico em Gaza. Além disso, o bispo comunica um terceiro compromisso relacionado ao acolhimento de estrangeiros no território que trabalham de forma proveitosa nas diversas realidades da região italiana da Romanha.

Dom Paul Richard Gallagher, secretário para as relações com os estados e as organizações internacionais da Santa Sé, visita a capital russa de 24 a 28 de agosto. Durante a missão em Moscou, estão previstos encontros com as autoridades da Federação Russa, com representantes do Patriarcado de Moscou e também com a comunidade católica. Serão 4 dias de diálogos e encontros intensos, nos quais a dimensão propriamente diplomática da viagem será acompanhada pela dimensão eclesial, com encontros com os bispos e a comunidade católica da Federação Russa. Além disso, nessa importante missão, não faltará uma dimensão ecumênica, que vai incluir o encontro com os representantes do Patriarcado de Moscou. Uma agenda que confirma a vontade da Santa Sé de continuar trilhando o caminho do diálogo, mesmo em uma das fases mais difíceis das relações internacionais em nível global. Não é a primeira vez que o arcebispo Gallagher se desloca à capital russa. A última visita remonta a novembro do ano de 2021. Naquela ocasião, o prelado se reuniu com o primeiro-ministro Mishustin, o ministro das Relações Exteriores Lavrov e o então responsável pelo Departamento de Relações Eclesiásticas Externas do Patriarcado de Moscou, o metropolita Ilarion. Desde 2022, o Departamento de Relações Eclesiásticas Externas do Patriarcado é liderado pelo metropolita Antoni, que sucedeu ao metropolita Ilarion. Além dos compromissos diplomáticos, a viagem oferece a Dom Gallagher a oportunidade de se encontrar com a comunidade católica em Moscou. O secretário para as relações com os estados deve manter diálogo com os bispos e representantes da comunidade local, presidir uma celebração eucarística e também encontrar o clero e religiosos. A Igreja Católica na Rússia representa uma realidade numericamente minoritária e está geograficamente dispersa por um território muito vasto. A sua organização territorial compreende a Arquidiocese da Mãe de Deus em Moscou e as dioceses de São Clemente em Saratov, da Transfiguração em Novosibirsk e também de São José em Irkutsk. E o programa em português da Rádio Vaticano, o Vatican News desta segunda-feira, 24 de agosto, vai ficando por aqui. A gente agradece, como sempre, a sua companhia e a sua audiência e também a colaboração do nosso técnico Damiano Caprio e conta com você amanhã, neste mesmo horário. Forte abraço, até lá!

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2: Alô, você! É a música popular brasileira na Rádio Vaticano. Nos estúdios, Silvonei José. Está chegando a primeira do nosso encontro de hoje. Fagner, Asa Branca. Depois, a belíssima voz de Gal Costa.

Nós ouvimos aí Ivan Lins, Vieste. Antes, Dick Farney, Copacabana. E ainda Gal Costa, Índia. Terminamos por aqui o espaço de hoje, mas a gente volta amanhã. Um abraço e um bom início de tarde para você.

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1: Sintonizam Rádio Vaticano a transmitir o seu rádio jornal em língua portuguesa para os ouvintes que nos escutam no continente europeu e pelo mundo fora. Na manhã desta segunda-feira, dia 24 de agosto, o Papa Leão XIV recebeu em audiência no Vaticano os membros do Ordinariato Militar de Portugal e alguns representantes das Forças Armadas e de Segurança do país por ocasião do 60º aniversário da instituição. Num comunicado emitido na tarde deste domingo, dia 23 de agosto, a Arquidiocese de Maputo, em Moçambique, em comunhão com a Diocese de Pemba, comunica com dor e pesar o falecimento de Sua Excelência Reverendíssima Dom Januário Machaze Nyangumbe, Bispo emérito da Diocese de Pemba, vítima de doença no Hospital Central de Maputo. Estes e outros os principais temas para desenvolver já, nesta nossa edição de hoje. Eu sou Filomeno Lopes.
2: O português posso ler, pero é, como se falar é mais difícil. Graças, agradeço por vossa paciência. Excelência Reverendíssima, distintas autoridades, reverendos capelães, queridos irmãos e irmãs. Estes a Roma e convosco vieram também, de certa forma, os demais elementos das vossas unidades.
1: Como dizíamos, o Papa Leão XIV recebeu em audiência na manhã desta segunda-feira, dia 24 de agosto, na sala do consistório no Vaticano, uma delegação do Ordinariato Castrense de Portugal. O pontífice deu as boas-vindas aos militares e saudou todos os membros, cristãos e não cristãos, do Exército, da Força Aérea, da Marinha, da Guarda Nacional Republicana e da Polícia de Segurança Pública em Portugal. A seguir, Leão XIV recordou, à luz de Cristo ressuscitado, os dois jovens militares do Exército, com pouco mais de 20 anos, que generosamente, como o bom samaritano, pararam no caminho para prestar socorro na última sexta-feira, dia 21 de agosto, a um motorista de caminhão com um pneu furado na rodovia do distrito de Coimbra e foram atropelados por outro carro. Confio-os ao Senhor, junto com as suas famílias, disse o Papa. Leão XIV continuou seu discurso, lembrando que foi pensando no bem das inteiras corporações das Forças Militares de Segurança, dos seus membros e respectivas famílias, que há 60 anos se erigiu o Vicariato, o qual passou a designar-se, em 1981, Ordinariato Militar e teve há 25 anos o primeiro bispo. Vós quisestes vir a Roma para assinalar precisamente estas efemérides. Possa o Ordinariato, dando a sua inestimável contribuição para o bem espiritual e para o conhecimento dos valores cristãos, continuar a ser um espaço de colaboração construtiva com as autoridades estatais, governativas e militares, disse o Papa, acrescentando:
2: Para quem acredita em Cristo, peregrinar a esta cidade representa uma singular ocasião para a renovação de si mesmo, reconhecendo a centralidade de Deus na própria vida e fortalecendo a fé através da oração junto ao túmulo do apóstolo São Pedro. Todos os dias, cabe a cada um de vós a nobre missão de defender a soberania da pátria e o Estado de Direito, zelando pela segurança dos concidadãos e protegendo-os das injustiças.
1: Sede, então, prosseguiu o Papa, fortes no Senhor, como o centurião que, em Cafarnaum, se aproximou de Jesus. Ele conhecia bem os valores pelos quais vocês pautam a vossa vida: a obediência, a disciplina, a renúncia, a lealdade, o companheirismo, a dedicação, a responsabilidade e a coragem. Ao mesmo tempo, aquele militar sentia a necessidade de Deus, sabia que o ser humano não se basta a si mesmo, mas aspira a algo mais, a algo que o transcende. Tendo um servo que sofria horrivelmente, isto o fez aproximar-se de Jesus, que lhe assegurou ir curá-lo. Ele, porém, respondeu: Senhor, eu não sou digno de que entres em minha casa, mas dizes uma só palavra e o meu servo será curado, pois eu também obedeço a ordens e tenho soldados sob minhas ordens. E digo a um: vá, e ele vai, e ao outro: vem, e ele vem. E digo ao meu servo: faça isso, e ele faz, frisou o Papa. Nesta atitude, é possível constatar como o centurião valorizava a hierarquia e como esta dimensão da sua vida cotidiana lhe fez interpretar a relação com Jesus de Nazaré, que confessa ser seu Senhor, seu Deus. Maravilhado com tais palavras, Jesus disse: não encontrei ninguém em Israel com tão grande fé. Ora, se por um lado este militar estava consciente da sua autoridade, por outro lado mostrou diante do Filho de Deus a força da fé e a coragem da humildade, disse ainda o Santo Padre.
2: Na verdade, o ser humano, por muita responsabilidade que tenha, por muito poder que exerça, por muito imprevisto que seja, é sempre faminto de infinito e sedento da eternidade. Ora, o infinito e a eternidade estão ao nosso alcance em Jesus Cristo, seu dom do Senhor.
1: Excelência Reverendíssima, caríssimos capelães, a Igreja vos confia o crescimento espiritual dos militares e dos polícias da vossa nação, disse o Papa, ressaltando que deste específico ministério se colherão os frutos do crescimento pessoal na prática da vida cristã e do revigoramento do espírito de corpo das forças militares e de segurança. Leão XIV agradeceu os militares pela proximidade que, como bons pastores, eles proporcionam a quantos desempenham um serviço tão importante, especial e exigente para o bem de Portugal e não só. O vosso testemunho de amor à Igreja e ao país é bálsamo que conforta e dá esperança, concluiu dizendo o Papa, pedindo a Nossa Senhora de Fátima que os acompanhe nas diversas missões, tanto em Portugal quanto no exterior.
2: E por fim, a todos os que aqui viestes, quero agradecer a estima, o apreço e o reconhecimento diante do trabalho desenvolvido no ordinariato. Que Nossa Senhora de Fátima vos acompanhe nas diversas missões, tanto em Portugal como no estrangeiro. A alegria do Senhor seja a vossa força. Deus vos abençoe. Obrigado.
1: Dias intensos entre encontros com autoridades russas, representantes do Patriarcado de Moscovo e a comunidade católica. Este é o programa da visita à Federação Russa do Arcebispo Paul Richard Gallagher, secretário para as Relações com os Estados e as Organizações Internacionais, divulgado na sua publicação no X da Tarsa Loggia, a conta da Secretaria de Estado. O prelado chega nesta segunda-feira a Moscovo e regressará a Roma no dia 28 de agosto. Amanhã, terça-feira, dia 25 de agosto, o arcebispo se encontrará com Sergei Lavrov, ministro das Relações Exteriores da Federação Russa, seguido de uma conversa com o metropolita Antonis de Volokolamsk, presidente do Departamento para as Relações Eclesiásticas Externas do Patriarcado de Moscovo. No dia seguinte, quarta-feira, dia 26 de agosto, o arcebispo Gallagher se reunirá com Yuri Ushakov, conselheiro do presidente da Federação Russa para a Política Externa. A agenda confirma o desejo da Santa Sé de continuar a percorrer o caminho do diálogo, mesmo em uma das fases mais difíceis das relações internacionais, a nível global. A viagem do secretário Vaticano para as relações com os Estados e as organizações internacionais também será uma oportunidade para encontrar a comunidade católica com a qual se reunirá na quinta-feira, dia 27 de agosto. Antes está previsto um encontro com o clero, os religiosos e as religiosas, seguido da celebração da Santa Missa na Catedral da Imaculada Conceição da Bem-Aventurada Virgem Maria, em Moscovo. Em seguida, o secretário para as Relações com os Estados e as Organizações Internacionais se encontrará com os bispos. A Igreja Católica na Rússia representa uma realidade numericamente minoritária e está geograficamente dispersa por um território muito vasto. A sua organização territorial compreende a Arquidiocese da Mãe de Deus, em Moscovo, e as Dioceses de São Clemente, em Saratov, da Transfiguração, em Novosibirsk, e de São José, em Irkutsk. Não é a primeira vez que o arcebispo Gallagher se dirige à capital russa. Sua última visita foi em novembro de 2021. Naquela ocasião, o prelado encontrou-se com o primeiro-ministro Mikhail Mishutin, o ministro das Relações Exteriores Sergei Lavrov e o então responsável pelo Departamento para as Relações Eclesiásticas Externas do Patriarcado de Moscovo, o metropolita Ilarion. Num comunicado emitido na tarde deste domingo, dia 23 de agosto, a Arquidiocese de Maputo, a capital moçambicana, em comunhão com a Diocese de Pemba, comunica com dor e pesar o falecimento de Sua Excelência Reverendíssimo Dom Januário Machaza Nyangumbe, Bispo Emérito da Diocese de Pemba, membro da Conferência Episcopal de Moçambique, vítima de doença, ocorrido ontem domingo às 15h45, horas locais de Moçambique, no Hospital Central de Maputo. Ao terminar a sua peregrinação na terra, a Arquidiocese de Maputo agradece a Deus pela vida de Sua Excelência Reverendíssima Dom Januário Machaza Nyangumbe, doada ao serviço da Igreja Católica em Moçambique e da Diocese de Pemba, em particular. E exorta a todos os fiéis a rezarem pelo seu descanso eterno. Oportunamente, a Arquidiocese de Maputo dará informações sobre a celebração das exéquias deste servo de Deus. Conclui o comunicado da Arquidiocese de Maputo. Dom Januário Machaza Nyangumbe nasceu a 20 de agosto de 1934 em Panda, em Nyambane, Moçambique. Foi ordenado sacerdote no dia 22 de dezembro de 1962 e em 1975 o Papa Paulo VI nomeou o bispo de Porto Amélia, atual diocese de Pemba. Recebeu a ordenação episcopal no dia 9 de março de 1975, tornando-se um dos primeiros bispos moçambicanos nativos. Governou a Diocese de Pemba durante 18 anos, de 1975 a 1993, período marcado pela independência de Moçambique e pela Guerra Civil. Em 1993, o Papa João Paulo II aceitou a sua renúncia por motivos de idade, tornando-se Bispo Emérito de Pemba. Em 2025, celebrou 50 anos de episcopado, sendo reconhecido como uma figura importante da história da Igreja em Moçambique. E ponto final nesta nossa edição de hoje. Nós voltamos amanhã, sempre à mesma hora. A todos, a continuação de um feliz e sereno início de semana. Fiquem bem e até amanhã, se Deus quiser. Ali, Laudetur Jesus Christus.

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1: Alô, amigos, está no ar o programa em português da Rádio Vaticano, Vatican News, e nesta segunda-feira, 24 de agosto, a gente traz as últimas notícias sobre o Papa Leão XIV, a Santa Sé e a Igreja no mundo. Nos estúdios hoje, Andressa Collet. E partimos imediatamente aos destaques do programa de hoje. Papa retoma a série de audiências nesta segunda-feira no Vaticano. Entre elas, recebe delegação de Portugal e faz discurso em português. Aos militares das Forças Armadas e de Segurança do país, brinca que é mais fácil ler do que falar em português.
2: O português posso ler, pero falar é mais difícil.
1: Mas Leão XIV encoraja a zelar e proteger os cidadãos das injustiças. Ao encontrar delegação da Espanha de pessoas com deficiência, Leão XIV destaca valores como a inclusão e acrescenta: reconhecer Cristo nos mais vulneráveis nos faz crescer como sociedade. E vamos recordar a passagem do Papa por Rímini no sábado e detalhes da missão da Santa Sé na Rússia, que começa hoje.
3: O Papa Leão XIV recebeu em audiência nesta segunda-feira, na sala do consistório no Vaticano, uma delegação do Ordinariato Castrense de Portugal. A delegação do Ordinariato Militar de Portugal, cerca de 70 pessoas, está em Roma para o 60º aniversário da fundação do Vicariato, que passou a designar-se em 1981 Ordinariato Castrense e que há 25 anos teve o seu primeiro bispo. O pontífice deu as boas-vindas aos militares e saudou todos os membros cristãos e não cristãos do Exército, da Força Aérea, da Marinha, da Guarda Nacional Republicana e da Polícia de Segurança Pública em Portugal. A seguir, Leão XIV recordou à luz de Cristo ressuscitado os dois jovens militares do Exército, de 21 e 22 anos, que generosamente, como bom samaritano, pararam no caminho para prestar socorro na última sexta-feira a um motorista de caminhão com um pneu furado na rodovia do distrito de Coimbra e foram atropelados por outro carro. Confio-os ao Senhor junto com as suas famílias, disse o Papa. Possa o Ordinariato, dando sua inestimável contribuição para o bem espiritual e para o conhecimento dos valores cristãos, continuar sendo um espaço de colaboração construtiva com as autoridades estatais, governamentais e militares, disse o Papa em seu discurso, acrescentando:
2: para quem acredita em Cristo, peregrinar a esta cidade representa uma singular ocasião para a renovação de si mesmo, reconhecendo a centralidade de Deus na própria vida e fortalecendo a fé através da oração junto ao túmulo do apóstolo São Pedro. Todos os dias, cabe a cada um de vós a nobre missão de defender a soberania da pátria e o Estado de Direito, zelando pela segurança dos concidadãos e protegendo-os das injustiças.
3: Como sugere a carta de São Paulo aos Efésios, o bispo de Roma os encorajou a serem fortes no Senhor. Essa força possui uma qualidade especial que Leão XIV encontrou na figura do centurião de Cafarnaum, narrado nos Evangelhos de Mateus e Lucas.
2: Sede fortes no Senhor, como o centurião que em Cafarnaum se aproximou de Jesus. Ele conhecia bem os valores pelos quais pautais a vossa vida: obediência, a disciplina, a renúncia, a lealdade, a camaradagem, a dedicação, a responsabilidade e a coragem. Ao mesmo tempo, aquele militar sentia necessidade de Deus. Sabia que o ser humano não se basta a si mesmo, mas aspira a algo mais, a algo que o transcende.
3: O centurião tinha um servo que sofria horrivelmente. Isto fez aproximar-se de Jesus, que lhe assegurou ir curá-lo. Ele, porém, respondeu: Senhor, eu não sou digno de que entres em minha casa, mas diz uma só palavra e o meu servo será curado, pois eu também obedeço a ordens e tenho soldados sob minhas ordens. E digo a um: vá, e ele vai, e a outro: vem, e ele vem, e digo ao meu servo: faça isso, e ele faz. Nesta atitude é possível constatar como o centurião valorizava a hierarquia e como esta dimensão da sua vida cotidiana lhe fez interpretar a relação com Jesus de Nazaré, que confessa seu Senhor, seu Deus. Maravilhado com tais palavras, Jesus disse: não encontrei ninguém em Israel com tão grande fé. Se por um lado este militar estava consciente da sua autoridade, por outro lado, mostrou diante do Filho de Deus a força da fé e a coragem da humildade, disse o Papa.
2: Na verdade, o ser humano, por muita responsabilidade que tenha, por muito poder que exerça, é sempre faminto de infinito e sedento de eternidade. Ora, o infinito e a eternidade estão ao nosso alcance em Jesus Cristo, Sal, Dom do Senhor.
3: Excelência Reverendíssima, caríssimos capelães, a Igreja confia a vocês o crescimento espiritual dos militares e dos policiais da sua nação, disse o Papa, ressaltando que deste específico ministério se colherão os frutos do crescimento pessoal na prática da vida cristã e do revigoramento do espírito de corpo das forças militares e de segurança. Leão XIV agradeceu aos militares pela proximidade que, como bons pastores, eles proporcionam a quantos desempenham um serviço tão importante, especial e exigente para o bem de Portugal e não só. O seu testemunho de amor à Igreja e ao país é bálsamo que conforta e dá esperança, concluiu o Papa, pedindo à Nossa Senhora de Fátima que os acompanhe nas diversas missões, tanto em Portugal quanto no exterior.
4: Muy buenos días y bienvenidos a todos.
1: Reconhecer na vida das pessoas mais frágeis e vulneráveis o olhar de Cristo que nos interpela é algo que faz crescer a sociedade, tanto humana quanto cristã. Foi o que afirmou o Papa Leão XIV na manhã desta segunda-feira, ao receber os membros da Federação Marsodeto de Toledo, na Espanha, em peregrinação à Sede Pedro por ocasião dos 45 anos da instituição. Ao saudar o grupo, o pontífice manifestou alegria pelo encontro e se uniu à ação de graças pelos frutos alcançados ao longo dessas mais de 4 décadas de trabalho, pedindo ao Senhor que continue abençoando a missão desenvolvida pela Federação. Leão XIV reconheceu que se trata de uma tarefa exigente, marcada também por muito trabalho realizado de forma silenciosa, que ninguém vê e que somente Deus pode recompensar. Ao mesmo tempo, ressaltou a alegria de poder descobrir no rosto de cada pessoa assistida o próprio Jesus Cristo. O Papa recordou nesse sentido as palavras do Evangelho de Mateus que diz: em verdade vos digo, todas as vezes que fizestes isso a um destes meus irmãos mais pequeninos, foi a mim que o fizestes. E o Papa acrescentou:
4: saber reconhecer em as vidas de los mais débiles e vulneráveis a mirada de Cristo que nos interpela é algo que nos faz crescer como sociedade humana e cristiana.
1: Saber reconhecer na vida dos mais frágeis e vulneráveis o olhar de Cristo que nos interpela é algo que nos faz crescer como sociedade humana e cristã. Ao falar do trabalho desenvolvido junto às pessoas com deficiência intelectual e paralisia cerebral, Leão XIV destacou 3 valores que caracterizam a atuação da Federação: a solidariedade, a defesa da dignidade humana e a plena inclusão. Segundo o pontífice, esse compromisso também conseguiu despertar o apoio de uma ampla representação institucional, testemunhando a responsabilidade compartilhada com a atividade realizada pela Federação e com o bem comum. O Papa também recordou a inspiração de Padre Marcelino Casas Puente, que há mais de 4 décadas deu início ao que então parecia apenas um sonho, fazer com que nenhuma família com uma pessoa com deficiência intelectual permanecesse desamparada. Hoje, observou Leão XIV, aquela iniciativa se tornou uma realidade capaz de chegar a tantas pessoas. Retomando palavras pronunciadas durante a recente visita à Espanha, o pontífice ressaltou que a missão da federação torna concreta a relação entre fé e caridade.
4: El amor de Cristo nos empuja hacia los hermanos.
1: O amor de Cristo nos impele em direção aos irmãos e a caridade e a solicitude com que respondemos aos impulsos são a prova da nossa fé. Ao concluir, Leão XIV confiou os membros da Federação à proteção materna de Maria Santíssima, pedindo que ela os acompanhe continuamente na missão, os encoraje nos momentos de maior dificuldade e os ajude a manter sempre o olhar voltado para o Senhor. Assim, desejou o Papa, a Federação poderá continuar sendo uma autêntica obra de referência eclesial e social.
4: Que Deus os bendiga. Muchas gracias.
1: O Papa Leão XIV leva o abraço de Jesus, pelo qual devemos nos deixar curar, a um grupo de pobres, doentes ou com deficiência da cidade de Rímini. Após o discurso aos participantes do encontro pela amizade entre os povos, o pontífice quis dedicar o segundo compromisso da visita pastoral a essa parcela vulnerável do povo de Deus, acolhida e assistida diariamente pela Caritas Diocesana e outras instituições de caridade. O encontro é realizado na catedral, até onde o pontífice chega de papamóvel, acompanhado pelo entusiasmo de centenas de pessoas atrás das barreiras de segurança.
2: Esta é a catedral de Rimini. E aqui vocês estão em casa.
1: Esta é a catedral de Rimini e aqui vocês estão em casa, diz Leão, tomando a palavra após saudar os presentes e fazer uma pausa para a oração na capela do Santíssimo.
2: Sim, porque o Senhor Jesus, quando encontrava pessoas malate.
1: Sim, porque o Senhor Jesus, quando encontrava pessoas doentes, com deficiência ou pobres, as acolhia e as colocava no centro para curá-las, para devolver-lhes uma vida de acordo com a sua dignidade. Assim, mostrava todos os sinais do amor de Deus, da sua infinita misericórdia. E então, essas pessoas, curadas e reerguidas por Jesus, muitas vezes o seguiam e passavam a fazer parte da comunidade dos discípulos. É assim que devemos agir também nós, exorta o Papa. Deixar-nos curar por Jesus, deixar-nos perdoar, converter e depois caminhar juntos na sua igreja, a comunidade que ele formou, para levar a todos o evangelho da sua vitória sobre o pecado e a morte. A esses irmãos e irmãs, Leão expressa ainda gratidão por terem respondido ao convite. Em seguida, os encoraja a seguir sempre o Senhor, participando ativamente da vida da igreja, na paróquia, nas associações, nos locais de acolhimento e de serviço, onde se aprende e se experimenta que o nosso Pai é grande em amor e que somos seus filhos e irmãos uns dos outros. Na saudação ao Papa na Catedral, o Bispo de Rímini, Dom Nicolò Anselmi, lembrou as figuras que animam espiritualmente a diocese, desde os 2 jovens recentemente beatificados até o testemunho do servo de Deus, Padre Oreste Benzi, sacerdote de Rímini, fundador da comunidade Papa João XXIII. São eles que inspiram os muitos irmãos e irmãs presentes que estão passando por um período difícil de suas vidas, desde a doença até os vícios, passando pela detenção na prisão. Jesus está pedindo que cuidem desse povo, afirma então o bispo. A Leão XIV explica que na catedral estão conservadas duas relíquias importantes, uma de São Nicolau de Bari, que nos oferece a possibilidade de viver um diálogo ecumênico constante, diz ele, e um lençol com marcas de sangue de São João Paulo II, exibido aqui em uma exposição que também contém uma foto do Papa polonês ao lado de Robert Prevost, ainda muito jovem. E, por fim, o bispo dirige ao Papa uma palavra de encorajamento. Queremos ajudá-lo no desempenho dessa tarefa tão grandiosa. Nós também, com o Senhor e como Pedro, amamos Jesus e queremos amar uns aos outros. Que a sua santidade nos abençoe nesse nosso desejo de amor que queremos viver em nossas famílias, em nossa diocese e no mundo.

0: O mundo define como fuga a busca pelo lazer, muitas vezes proposta de formas dispersivas e prejudiciais. Mas e se o verdadeiro descanso fosse um movimento contrário, voltar a si mesmo, buscando e reencontrando a própria essência no interior e não lá fora, no caos? Assim, o Papa Leão XIV se dirige àqueles que vivem uma realidade escolhida todos os anos por inúmeras pessoas para suas férias de fuga, justamente. Homens e mulheres da região italiana da Romanha, honestos, joviais e trabalhadores que o pontífice exorta a ser comunidade pronta para acolher, na homilia da missa celebrada na praia do Porto de Rimini, no final da tarde de sábado. É o pôr do sol, literal e metafórico, dada a hora, de um dia intenso marcado pela visita pastoral à República de San Marino e pela participação no encontro pela amizade entre os povos em Rimini.
1: Tutto ciò che siamo e abbiamo è dono di Dio.
0: Tudo o que somos e temos é dom de Deus, confiado a nós, para que em suas mãos possamos ser, uns para os outros, instrumentos de salvação na justiça a partir dos lugares e das pessoas com quem convivemos e trabalhamos todos os dias, para nos dirigirmos com um coração grande e aberto ao mundo inteiro. O Papa analisa a segunda leitura na qual São Paulo fala dos desígnios de Deus insondáveis, adjetivo que se refere não tanto à complexidade dos raciocínios, mas à imensidão desarmante do seu amor, simples, porque movido pela pura caridade. Daí o paralelo com os habitantes locais. Esses valores de honestidade, gratuidade e benevolência são notoriamente caros ao povo da Romanha, franco e de índole alegre, trabalhador e solidário, disse o Papa. E para sustentar essa afirmação, Leão cita os santos e beatos que nasceram na região, bem como o empenho atual nas diversas realidades eclesiais.
1: E certamente anche per questa ricchezza. Oltre che per le bellezze naturali e artistiche della costa adriatica.
0: É certamente também por essa riqueza, além das belezas naturais e artísticas da costa do Adriático e do interior, que tantas pessoas provenientes de diversas partes da Itália e do mundo vêm para cá todos os anos para passar as suas férias. Essa vocação serve de ponto de partida para relembrar a visita anterior de São João Paulo II a Rimini, em 82, que já naquela época havia destacado que descansar não significa separar-se de si mesmo, mas encontrar-se consigo mesmo e reconciliar-se com o próprio íntimo.
1: Il mondo in cui viviamo offre tante forme di svago, alcune delle quali però portano piuttosto alla dispersione e alla rovina, che non ha un vero tornare in sé.
0: O mundo em que vivemos oferece muitas formas de lazer, algumas das quais, porém, levam mais à dispersão e à ruína do que a um verdadeiro voltar a si mesmo e deixam o coração vazio. Há quem as chame de fuga, como se a vida cotidiana fosse uma prisão da qual fugir, mas nós sabemos que o lugar mais verdadeiro, onde encontrar descanso, onde encontrar Deus, para verdadeiramente nos encontrarmos uns com os outros, não está fora, no caos, mas dentro de nós, no profundo da alma. A homilia do pontífice conclui citando uma carta enviada pelo bispo de Rimini, Dom Nicolau Anselmi, à diocese, na qual ele escrevia que a oração, a unidade, a escuta, a coragem, a simplicidade, a gratidão e a beleza gostariam de indicar atitudes sempre presentes em cada fragmento da vida. E é o próprio bispo quem toma a palavra ao final da celebração eucarística, destacando o esforço, mas também a genuína alegria sentida ao organizar os momentos que marcaram a visita de Leão XIV.
2: Me permito de dire que ci siamo impegnati, abbiamo faticato, sudato, ma ci siamo anche divertiti nell'organizzare questi momenti. E siamo certi che molti di noi hanno sentito oggi la presenza di Gesù nella propria vita.
0: Anselmi anuncia duas obras que serão realizadas após a visita do pontífice. O financiamento da instalação de grama sintética no campo de futebol para os detentos da prisão local e a participação no projeto da Conferência Episcopal Italiana para a construção de um hospital ou de um importante centro médico em Gaza. Além disso, o bispo comunica um terceiro compromisso relacionado ao acolhimento de estrangeiros no território que trabalham de forma proveitosa nas diversas realidades da região italiana da România.

0: Arcebispo Gallagher inicia visita à Rússia. Dias intensos entre encontros com autoridades russas, representantes do Patriarcado de Moscou e a comunidade católica. Esse é o programa da visita à Federação Russa do Arcebispo Paul Richard Gallagher, secretário para as relações com os estados e as organizações internacionais, divulgado em uma publicação no X da Terça Lodja, a conta da Secretaria de Estado do Vaticano. O prelado chega nesta segunda-feira a Moscou e retornará a Roma no dia 28 de agosto. Amanhã, terça-feira, 25 de agosto, o arcebispo se encontrará com Sergei Lavrov, ministro das Relações Exteriores da Federação Russa, seguido de uma conversa com o metropolita Antony de Volokalansk, presidente do Departamento para as Relações Eclesiásticas Externas do Patriarcado de Moscou. No dia seguinte, quarta-feira, 26 de agosto, o arcebispo Gallagher se reunirá com Yuri Uzakov, conselheiro do presidente da Federação Russa para a Política Externa. A agenda confirma o desejo da Santa Sé de continuar percorrendo o caminho do diálogo, mesmo em uma das fases mais difíceis das relações internacionais em nível global. A viagem do secretário Vaticano para as relações com os estados e as organizações internacionais também será uma oportunidade para encontrar a comunidade católica, com a qual se reunirá na quinta-feira, dia 27. Antes, está previsto um encontro com o clero, os religiosos e as religiosas, seguido da celebração da missa na Catedral da Imaculada Conceição da Bem-Aventurada Virgem Maria, em Moscou. Em seguida, o secretário para as relações com os estados e as organizações internacionais se encontrará com os bispos. A Igreja Católica na Rússia representa uma realidade numericamente minoritária e está geograficamente dispersa por um território muito vasto. Sua organização territorial compreende a Arquidiocese da Mãe de Deus, em Moscou, e as dioceses de São Clemente, em Saratov, da Transfiguração, em Novosibirsk, e de São José, em Irkutsk. Não é a primeira vez que o arcebispo Gallagher se dirige à capital russa. Sua última visita foi em novembro de 2021. Naquela ocasião, o prelado encontrou-se com o primeiro-ministro Nikolai Mishustin, o ministro das Relações Exteriores Sergei Lavrov e o então responsável pelo Departamento para as Relações Eclesiásticas Externas do Patriarcado de Moscou, o metropolita Ilarion.
1: Já a Paróquia Pontifícia de Castel Gandolfo informa que ainda dá para se inscrever para participar da missa de 29 de agosto, que começa às 18h do horário local, 13h do horário de Brasília. O Papa vai presidir a celebração na Igreja de Nossa Senhora do Lago, que fica justamente às margens do Lago Albano, que foi consagrada em 15 de agosto de 1977 pelo Papa Paulo VI e visitada pelo Papa João Paulo II em 2 de setembro de 1979. Em seguida à celebração, haverá uma procissão fluvial em honra à Nossa Senhora, liderada por Leão XIV, respeitando a tradição, já que é realizada desde 1954. A imagem mariana é normalmente transportada de barco, escoltada por um cortejo de embarcações e acompanhada por cânticos e orações. Alguns fiéis chegam a acompanhar a cerimônia a nado, outros o fazem pela avenida à beira do lago.

ouvir o programa em português da Rádio Vaticano, Vatican News, desta segunda-feira, 24 de agosto, vai ficando por aqui. A gente agradece, como sempre, a sua companhia e a sua audiência. E conta com você amanhã, neste mesmo horário. Um forte abraço e até lá.

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1: Amigas e amigos, saudações. Rádio Vaticano, emissão do dia 24 de agosto de 2026, a cargo de Filomeno Lopes e Dulce Araújo. O Papa recebeu, nesta segunda-feira, em audiência, os membros do Ordinariado Militar de Portugal. O secretário do Vaticano para as Relações com os Estados e as Organizações Internacionais realiza, de 25 a 28 de agosto, uma imensa viagem à Rússia. Encontrará Sergei Lavrov. Em Moçambique, faleceu o bispo emérito de Pemba, Dom Januário Machaze. Tinha 92 anos de idade. Os capuchinhos de Cabo Verde dão início ao ano do noviciado com 3 novos candidatos, entre os quais um congolês e um santomense. Em Angola, a Diocese de Viana prepara uma peregrinação de motoqueiros ao Santuário da Moxima, com os olhos postos na pastoral e na proteção da vida nas estradas de Angola. Fique conosco para o desenvolvimento destes pontos todos.
2: Português posso ler, pero comecei a falar é mais difícil. Graças, agradeço por vossa paciência. Excelência Reverendíssima, distintas autoridades, reverendos capelães, queridos irmãos e irmãs. Estes a Roma e convosco vieram também, de certa forma, os demais elementos das vossas unidades.
3: Como dizíamos, o Papa Leão XIV recebeu em audiência na manhã desta segunda-feira, dia 24 de agosto, na sala do Consistório no Vaticano, uma delegação do Ordinariato Castrense de Portugal. O Pontífice deu as boas-vindas aos militares e saudou todos os membros, cristãos e não cristãos, do Exército, da Força Aérea, da Marinha, da Guarda Nacional Republicana e da Polícia de Segurança Pública em Portugal. A seguir, Leão XIV recordou, à luz de Cristo ressuscitado, os dois jovens militares do Exército, com pouco mais de 20 anos, que generosamente, como o bom samaritano, pararam no caminho para prestar socorro, na última sexta-feira, dia 21 de agosto, a um motorista de caminhão com um pneu furado na rodovia do distrito de Coimbra e foram atropelados por outro carro. Confio-os ao Senhor, junto com as suas famílias, disse o Papa. Leão XIV continuou seu discurso, lembrando que foi pensando no bem das inteiras corporações das Forças Militares de Segurança, dos seus membros e respectivas famílias, que há 60 anos se erigiu o vicariato, o qual passou a designar-se, em 1981, Ordinariato Militar e teve, há 25 anos, o primeiro bispo. Vós quisestes vir a Roma para assinalar precisamente estas efemérides. Possa o Ordinariato, dando a sua inestimável contribuição para o bem espiritual e para o conhecimento dos valores cristãos, continuar a ser um espaço de colaboração construtiva com as autoridades estatais, governativas e militares, disse o Papa, acrescentando:
2: Para quem acredita em Cristo, peregrinar a esta cidade representa uma singular ocasião para a renovação de si mesmo, reconhecendo a centralidade de Deus na própria vida e fortalecendo a fé através da oração junto ao túmulo do apóstolo São Pedro. Todos os dias, cabe a cada um de vós a nobre missão de defender a soberania da pátria e o Estado de Direito, zelando pela segurança dos concidadãos e protegendo-os das injustiças.
3: Sede, então, prosseguiu o Papa, fortes no Senhor, como o centurião que, em Cafarnaum, se aproximou de Jesus. Ele conhecia bem os valores pelos quais vocês pautam a vossa vida: a obediência, a disciplina, a renúncia, a lealdade, o companheirismo, a dedicação, a responsabilidade e a coragem. Ao mesmo tempo, aquele militar sentia a necessidade de Deus, sabia que o ser humano não se basta a si mesmo, mas aspira a algo mais, algo que o transcende. Tendo um servo que sofria horrivelmente, isto o fez aproximar-se de Jesus, que lhe assegurou ir curá-lo. Ele, porém, respondeu: Senhor, eu não sou digno de que entres em minha casa, mas dizes uma só palavra e o meu servo será curado. Ora, se por um lado este militar estava consciente da sua autoridade, por outro lado mostrou diante do Filho de Deus a força da fé e a coragem da humildade, disse ainda o Santo Padre.
2: Na verdade, o ser humano, por muita responsabilidade que tenha, por muito poder que exerça, por muito imprevisto que seja, é sempre faminto de infinito e sedento da eternidade. Ora, o infinito e a eternidade estão ao nosso alcance em Jesus Cristo, só dom do Senhor.
3: Excelência Reverendíssima, caríssimos capelães, a Igreja vos confia o crescimento espiritual dos militares e dos polícias da vossa nação, disse o Papa, ressaltando que deste específico ministério se colherão os frutos do crescimento pessoal na prática da vida cristã e do revigoramento do espírito de corpo das forças militares e de segurança. Leão XIV agradeceu os militares pela proximidade que, como bons pastores, eles proporcionam a quantos desempenham um serviço tão importante, especial e exigente para o bem de Portugal e não só.
2: E por fim, a todos os que aqui viestes, quero agradecer a estima, o apreço e o reconhecimento diante do trabalho desenvolvido no ordinariato. Que Nossa Senhora de Fátima vos acompanhe nas diversas missões, tanto em Portugal como no estrangeiro. A alegria do Senhor seja a vossa força. Deus vos abençoe. Obrigado.
3: Dias intensos entre encontros com autoridades russas, representantes do Patriarcado de Moscovo e a comunidade católica. Este é o programa da visita à Federação Russa do Arcebispo Paul Richard Gallagher, secretário para as Relações com os Estados e as Organizações Internacionais, divulgado na sua publicação no X da Tarsa Loggia, a conta da Secretaria de Estado. O prelado chega nesta segunda-feira a Moscovo e regressará a Roma no dia 28 de agosto. Amanhã, terça-feira, dia 25 de agosto, o arcebispo se encontrará com Sergei Lavrov, ministro das Relações Exteriores da Federação Russa, seguido de uma conversa com o metropolita, presidente do Departamento para as Relações Eclesiásticas Externas do Patriarcado de Moscovo. No dia seguinte, quarta-feira, dia 26 de agosto, o arcebispo Gallagher se reunirá com Yuri Ushakov, conselheiro do presidente da Federação Russa para a Política Externa. A agenda confirma o desejo da Santa Sé de continuar a percorrer o caminho do diálogo, mesmo em uma das fases mais difíceis das relações internacionais, a nível global. A viagem do secretário Vaticano para as Relações com os Estados e as Organizações Internacionais também será uma oportunidade para encontrar a comunidade católica com a qual se reunirá na quinta-feira, dia 27 de agosto. Antes está previsto um encontro com o clero, os religiosos e as religiosas, seguido da celebração da Santa Missa na Catedral da Imaculada Conceição da Bem-aventurada Virgem Maria em Moscovo. Em seguida, o secretário para as Relações com os Estados e as Organizações Internacionais se encontrará com os bispos. A Igreja Católica na Rússia representa uma realidade numericamente minoritária e está geograficamente dispersa por um território muito vasto. A sua organização territorial compreende a Arquidiocese da Mãe de Deus, em Moscovo, e as Dioceses de São Clemente, em Saratov, da Transfiguração, em Novosibirsk, e de São José, em Irkutsk. Não é a primeira vez que o arcebispo Gallagher se dirige à capital russa. Sua última visita foi em novembro de 2021. Naquela ocasião, o prelado encontrou-se com o primeiro-ministro Mikhail Mishutin, o ministro das Relações Exteriores Sergei Lavrov e o então responsável pelo Departamento para as Relações Eclesiásticas Externas do Patriarcado de Moscovo, o metropolita Hilarion.
1: E vamos até Moçambique, onde faleceu no domingo 23, no Hospital Central de Maputo, o Bispo Emérito de Pemba, Dom Januário Machaza. De Moçambique, Rogério Maduca.
4: Pastor firme, com ideias claras e que não vacila. Assim descreve Dom Juliaça ao Bispo Emérito de Pemba, Dom Januário, falecido este domingo. O Bispo da Diocese de Pemba, Dom António Julias, reagiu na manhã desta segunda-feira, 24 de agosto, à morte do Dom Januário Machaza, Bispo Emérito daquela Diocese, ocorrido na cidade de Maputo, vítima de doença. Em entrevista concedida à emissora católica da Beira, Dom Julias começou por dizer que a Diocese de Pemba está de luto pela morte de um dos seus bispos eméritos, alguém que serviu durante 18 anos com memórias vivas do seu trabalho, destacando a recente celebração do Jubileu de Ouro do seu episcopado.
5: A morte, humanamente, é sempre um infortúnio e a Diocese de Pemba certamente está de luto porque perdeu um dos seus bispos eméritos. Dom Januário serviu a Diocese de Pemba durante 18 anos, depois ficou emérito até então. E as memórias do seu trabalho na Diocese de Pemba são memórias muito vivas. Há pouco tempo ele celebrou 50 anos de ordenação episcopal. Esse jubileu de ouro foi muito vivido na Diocese de Pemba. Ele mesmo foi lá celebrar e animar o povo de Deus.
4: O Bispo de Pemba descreveu ainda o serviço pastoral de Dom Januário Machaza num período de vários desafios, desde os pastorais e sociais, com o destaque para a saída dos missionários após a independência e as nacionalizações. Mas o prelado foi sempre um pastor inabalável, orientando o povo de Deus.
5: E o tempo que ele trabalhou na Diocese de Pemba foi um tempo de muitos desafios, mas ele aguentou. É só lembrar-se os desafios depois da independência. Os missionários todos saíram do país, sobretudo os missionários portugueses e outros estrangeiros. Depois vieram as nacionalizações e veio a guerra. Ele esteve em todo esse tempo como pastor e inabalável e a orientar o povo de Deus. Então o povo de Pemba é muito grato. E assim eu disse no início que a morte é sempre humanamente um infortúnio, mas para nós, na nossa fé e olhando para a figura de Dom Januário, só a Diocese de Pemba diz palavras de gratidão e de louvor a Deus pela pessoa e seu trabalho.
4: Pastor forte e firme, com ideias claras, são características do Bispo Emérito de Pemba, sob o olhar do atual Bispo Dom Julias, este que pede a todos, especialmente os fiéis de Pemba, rezar pelo eterno descanso de Dom Januário.
5: Pastor forte, firme, com ideias claras e que não vacila por qualquer coisa assim. Perdemos um pastor, temos de rezar pelo seu eterno descanso e cada um reza por ele, para o seu eterno descanso.
4: Nascido em agosto de 1934, foi ordenado sacerdote em dezembro de 1962 e nomeado Bispo de Pemba em janeiro de 1975. Em março do mesmo ano, realizou-se sua sagração episcopal em Maputo. Dom Januário Machaza foi o segundo bispo da Diocese de Pemba entre os anos de 1975 a 1993. Da cidade da Beira, em Moçambique, para o Vatican News, Rogério Maduca.
1: No domingo, 16 de agosto, foi aberto na Ilha Brava mais um ano de formação religiosa na Ordem dos Frades Menores Capuchinhos de Cabo Verde. Para Frei Gilson Fred, ministro custódio dos Capuchinhos de Cabo Verde, é um sinal de vitalidade e de esperança. A celebração decorreu na Casa do Noviciado, numa cerimónia simples, bem ao estilo de São Francisco de Assis. O ato foi presidido pelo ministro custódio dos Capuchinhos de Cabo Verde, Frei Gilson Fred, e contou com a presença dos membros da Fraternidade e do mestre dos noviços, Frei Paulino Silva. Trata-se de três jovens jovens de nacionalidade congolesa, santomense e cabo-verdiana, disse Frei Gilson na Rádio Maria, em Cabo Verde. Os jovens, que já passaram pelas ilhas de São Vicente e de Santiago para um período de adaptação, estudos básicos da fé e do carisma, agora partem para uma nova fase, a do noviciado na Ilha Brava, a sul do arquipélago, para aprofundar o seu sim ao seguimento de Jesus Cristo. O custódio acredita que numa igreja com menos vocações e num mundo cada vez mais conturbado, ter um noviciado a funcionar é sinal de vitalidade e de esperança.
6: A vitalidade de uma congregação religiosa mede-se no noviciado. Se numa diocese a vitalidade a nível de vocações mede-se no seminário, aqueles que entram, aqueles que se ordenam padres, no nosso caso, a vitalidade e a saúde de uma congregação religiosa mede-se no noviciado. Os que entram e os que no final do ano conseguem chegar ao fim e fazer a profissão e tornarem-se freis. Naturalmente, o noviciado, depois do noviciado, tem todo o ensino superior que devem frequentar aqueles que desejam ser padres. Portanto, ter um noviciado a funcionar ano após ano é sinal de vitalidade, que ainda, contudo, apesar de tudo, apesar também das nossas limitações humanas, os jovens continuam a ver nossa forma de vida uma forma de vida válida também para eles, num mundo cada vez mais conturbado. Estive lá na Brava para aceitar e dar início ao ano de noviciado de 13 jovens que entraram para o noviciado capuchinho, o Frei Christian, que é natural de República Democrática do Congo, o Frei Helder, que é aqui de Cabo Verde, e o Frei Nelito, que é de Santo Meio Príncipe, que começaram um ano de noviciado, no dia 16, onde fui lá com o meu trabalho dar início a esta etapa decisiva na vida religiosa. O Frei Nelito de que falei é natural de Santo Meio Príncipe, nós temos lá missão há 10 anos, completamos 10 anos este ano, abrimos uma presença missionária em São Tomé e Príncipe, e ele é o primeiro a chegar a esta etapa, embora um outro rapaz já tinha vindo, mas não conseguiu ir para frente. O Nelito entrou este ano, mas temos outros jovens nas outras etapas de São Tomé e Príncipe, que por enquanto têm que fazer as etapas formativas aqui em Cabo Verde. O Christian é congolês, é da República Democrática do Congo, Kinshasa, propriamente dito, mas ele já vivia aqui em Cabo Verde há alguns anos, portanto, não veio diretamente do Congo para se fazer frade, mas já estava aqui em Cabo Verde, conheceu os capuchinhos aqui em Cabo Verde e quis fazer esta experiência conosco. Contudo, frades da nossa, embora de nacionalidade diferente, mas são todos frades dos capuchinhos de Cabo Verde. Não recebemos de outras paragens porque também não temos condições.
1: Frei Gilson Fred, custódio dos capuchinhos de Cabo Verde. 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A Diocese Angolana de Viana prepara para o próximo dia 2 de setembro deste ano a peregrinação com os motoqueiros ao Santuário de Nossa Senhora da Conceição da Mochima, acompanhado de um momento de bênção numa manifestação que pretende unir a fé cristã à preocupação para com a segurança e a preservação da vida nas estradas de Angola. Ribeiro André, da Rádio Maria Angola, nos dá mais informações sobre isto.
7: A iniciativa está enquadrada no âmbito da realização da maior manifestação pública de fé, que acontece no Santuário da Mamã Mochima de 3 a 6 de setembro próximo, sob o lema Mamã Mochima, Mãe Bondosa e Modelo de Santidade, Rogai por Nós. O bispo da Diocese de Viana, Dom Emílio Sumbelelo, olha com preocupação para o crescente drama da sinistralidade rodoviária em Angola, particularmente para os acidentes que envolvem motociclos e que deixam diariamente famílias marcadas pela dor, pela perda e pelas consequências físicas e psicológicas dos sinistros. A bênção dos motoqueiros pode assumir três dimensões. A primeira, a espiritual, que vai compreender a oração pelos motociclistas, passageiros, condutores e vítimas dos acidentes. A dimensão pastoral está em torno da aproximação da igreja a uma comunidade particularmente exposta ao risco da estrada. E a dimensão social e preventiva visa ao apelo à responsabilidade, prudência, respeito pelo código de estrada e defesa da vida. Ao convocar os motoqueiros para a peregrinação, a Igreja pretende criar um espaço de oração, reflexão e sensibilização, como faz saber o porta-voz da Diocese de Viana, Padre Queiroz Figueira.
8: No dia 2 teremos a primeira peregrinação dos motoqueiros, tendo em conta a subida de sinistralidade, tanto rodoviária, que envolvem muitos motoqueiros. O Bispo achou por bem organizarmos a peregrinação dos motoqueiros, que será no dia 2 de setembro.
7: Os motoqueiros enaltecem a iniciativa da Igreja Particular de Viana, pelo que lançam um apelo para adesão em massa e dizem estar preparados para a peregrinação ao Santuário da Mamã Mushima.
9: Para mim, eu creio que preciso participar nessa congregação.
10: Creio que nós todos vamos participar neste mesmo evento. Caros colegas, o evento é nosso, é de agradecer, né? Conseguir pensar em mototaxistas. Como o evento é nosso, eu aconselho todos a participarmos para que tudo corra bem. Lá vamos ver conselhos, vamos ver o que dá para ouvir, então tudo é para o nosso bem. Tive de vários acidentes na via pública, é mesmo o excesso de velocidade de alguns mototaxistas. E a condução sempre em relação, então é que cria mesmo constrangimento de vários acidentes, normalmente na via pública.
9: Muitos dos nossos colegas, às vezes, alguém que está na via, já entra na via embriagado, e ele perde o controle, perde o sentido, algumas notárias do Código de Estrada.
7: Ao colocar a dimensão espiritual no centro da iniciativa, a Igreja não pretende com isto apresentar a bênção como uma garantia contra acidentes. A bênção é, antes, um gesto de fé, de entrega e de compromisso com a vida. A mensagem é um convite a colocar a responsabilidade no centro de cada deslocação, respeitar o código de estrada, evitar a velocidade excessiva, não conduzir sob efeito de álcool, utilizar equipamentos de proteção e adotar uma postura de prudência perante os demais utilizadores da via. Segundo dados apresentados pela Direção de Trânsito e Segurança Rodoviária, entre janeiro e junho de 2026, Angola registrou 6.135 acidentes de viação que provocaram 1.576 mortos e 4.559 feridos. Os dados foram divulgados neste mês de agosto do ano em curso e colocam a sinistralidade rodoviária entre os problemas mais graves de segurança e saúde pública do país. O presidente da Conferência Episcopal de Angola e São Tomé e arcebispo de São Remo, Dom José Manuel Imbamba, renova o seu apelo para maior responsabilidade nas estradas. O prelado manifestou preocupação com a sinistralidade rodoviária que se assiste em várias estradas do país, com destaque para o recente acidente ocorrido na província do Kwanza Sul, que vitimou 22 pessoas.
11: Estamos preocupados e, ao mesmo tempo, também uma situação que nos leva a refletir sobre o papel de nós motoristas, condutores, que fazemos uso desses instrumentos e dessas estradas para maior responsabilidade, maior respeito pelas vidas, e maior cuidado com os meios para evitarmos essas mortes desnecessárias. E um apelo também à nossa polícia, porque muitos desses jovens que conduzem as motorizadas de duas rodas ou de três rodas não têm noção do código de estrada, não têm noção do sentido do outro. E por isso seria bom uma reeducação a esses jovens para que aprendam, pois, também a circular com maior responsabilidade nas estradas, respeitando o serviço que fazem, que é bom, mas também respeitando as regras que vão contribuir para evitar acidentes como este que aconteceu. E todos os acidentes quase que acontecem nas nossas estradas são por imprudência nossa enquanto motoristas, enquanto utentes destas estradas. Então que Deus acolha no seu reino esses nossos irmãos e irmãs que prematuramente partiram e deixaram este grande vazio no seio da nossa sociedade e das respectivas famílias.
7: A fé cristã atribui grande valor à vida humana e, por isso, uma iniciativa deste gênero pode transformar-se numa oportunidade para recordar que proteger a própria vida constitui uma forma concreta de responsabilidade cristã. A bênção dos motoqueiros, prevista para o dia 2 de setembro, poderá ser um momento de oração, mas também de consciencialização. Um momento em que a Igreja se aproxima de uma categoria de utilizadores particularmente vulneráveis e lhe recorda que a liberdade de circular deve caminhar lado a lado com o dever de proteger a própria vida e a vida dos outros. As províncias apontadas pelo Conselho Nacional de Viação e Ordenamento do Trânsito como estando entre as mais críticas são Luanda, Huila, Uambo, Benguela, Kwanza Sul e Coluibengo e Bié. As autoridades destacam ainda que os acidentes mais letais ocorrem frequentemente de madrugada, fora das localidades e em zonas de difícil assistência médica, envolvendo, muitas vezes, veículos de transporte coletivo de passageiros. Entre os factos associados, aparecem velocidade, fadiga, sonolência e não utilização do cinto de segurança. A tragédia mais recente ocorreu na madrugada do dia 3 de agosto de 2026, na Estrada Nacional número 100, na localidade de Kibaula, província do Kwanza Sul, a cerca de 200 quilômetros do Sumbe, e vitimou mortalmente 22 pessoas. De acordo com as informações divulgadas pelas autoridades policiais, um autocarro da empresa Macon, que fazia a ligação Huila-Luanda, colidiu com uma motorizada de três rodas que transportava combustível em bidões. Na sequência do embate, o motociclo incendiou e o fogo atingiu o autocarro. 22 pessoas morreram carbonizadas e 12 ficaram gravemente feridas e 13 passageiros saíram ilesos. O autocarro transportava 46 passageiros. Os feridos foram inicialmente encaminhados para as unidades hospitalares do Sumbe e, devido à gravidade das queimaduras, alguns foram posteriormente transferidos para a capital do país, Luanda, incluindo para tratamento especializado dos queimados. Assim, a iniciativa da Diocese de Viana pode ser apresentada não apenas como uma atividade religiosa, mas como uma resposta pastoral a uma tragédia social que atinge diretamente as comunidades. Da Rádio Maria Angola para a Rádio Vaticano, Ribeiro André, paz e bem.
1: E com isto terminamos por hoje esta emissão da Rádio Vaticano. A todas e todos, obrigada pela atenção e até amanhã, se Deus quiser. Laudetur Jesus Christus.

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1: Alô, amigos, está no ar o programa em português da Rádio Vaticano, Vatican News, e nesta segunda-feira, 24 de agosto, a gente traz as últimas notícias sobre o Papa Leão XIV, a Santa Sé e a Igreja no mundo. Nos estúdios hoje, Andressa Colê. E partimos imediatamente aos destaques do programa de hoje. Papa retoma a série de audiências nesta segunda-feira no Vaticano, entre elas recebe delegação de Portugal e faz discurso em português. Aos militares das Forças Armadas e de Segurança do país, brinca que é mais fácil ler do que falar em português.
2: O português posso ler, pero falar é mais difícil.
1: Mas Leão XIV encoraja a zelar e proteger os cidadãos das injustiças. Ao encontrar delegação da Espanha de pessoas com deficiência, Leão XIV destaca valores como a inclusão e acrescenta: reconhecer Cristo nos mais vulneráveis nos faz crescer como sociedade. E vamos recordar a passagem do Papa por Rímini no sábado e detalhes da missão da Santa Sé na Rússia, que começa hoje.
3: O Papa Leão XIV recebeu em audiência nesta segunda-feira, na sala do consistório no Vaticano, uma delegação do Ordinariato Castrense de Portugal. A delegação do Ordinariato Militar de Portugal, cerca de 70 pessoas, está em Roma para o 60º aniversário da fundação do Vicariato, que passou a designar-se em 1981 Ordinariato Castrense e que há 25 anos teve o seu primeiro bispo. O pontífice deu as boas-vindas aos militares e saudou todos os membros cristãos e não cristãos do Exército, da Força Aérea, da Marinha, da Guarda Nacional Republicana e da Polícia de Segurança Pública em Portugal. A seguir, Leão XIV recordou à luz de Cristo ressuscitado os dois jovens militares do Exército, de 21 e 22 anos, que generosamente, como bom samaritano, pararam no caminho para prestar socorro na última sexta-feira a um motorista de caminhão com um pneu furado na rodovia do distrito de Coimbra e foram atropelados por outro carro. Confio-os ao Senhor junto com as suas famílias, disse o Papa. Possa o Ordinariato, dando sua inestimável contribuição para o bem espiritual e para o conhecimento dos valores cristãos, continuar sendo um espaço de colaboração construtiva com as autoridades estatais, governamentais e militares, disse o Papa em seu discurso, acrescentando:
4: para quem acredita em Cristo, peregrinar a esta cidade representa uma singular ocasião para a renovação de si mesmo, reconhecendo a centralidade de Deus na própria vida e fortalecendo a fé através da oração junto ao túmulo do apóstolo São Pedro. Todos os dias, cabe a cada um de vós a nobre missão de defender a soberania da pátria e o Estado de Direito, zelando pela segurança dos concidadãos e protegendo-os das injustiças.
3: Como sugere a carta de São Paulo aos Efésios, o bispo de Roma os encorajou a serem fortes no Senhor. Essa força possui uma qualidade especial que Leão XIV encontrou na figura do centurião de Cafarnaum, narrado nos Evangelhos de Mateus e Lucas.
4: Sede fortes no Senhor, como centurião que em Cafarnaum se aproximou de Jesus. Ele conhecia bem os valores pelos quais pautais a vossa vida: obediência, a disciplina, a renúncia, a lealdade, a camaradagem, a dedicação, a responsabilidade e a coragem. Ao mesmo tempo, aquele militar sentia necessidade de Deus. Sabia que o ser humano não se basta a si mesmo, mas aspira a algo mais, a algo que o transcende.
3: O centurião tinha um servo que sofria horrivelmente. Isto fez aproximar-se de Jesus, que lhe assegurou ir curá-lo. Ele, porém, respondeu: Senhor, eu não sou digno de que entres em minha casa, mas diz uma só palavra e o meu servo será curado, pois eu também obedeço a ordens e tenho soldados sob minhas ordens. E digo a um: vá, e ele vai, e a outro: vem, e ele vem, e digo ao meu servo: faça isso, e ele faz. Nesta atitude é possível constatar como o centurião valorizava a hierarquia e como esta dimensão da sua vida cotidiana lhe fez interpretar a relação com Jesus de Nazaré, que confessa seu Senhor, seu Deus. Maravilhado com tais palavras, Jesus disse: não encontrei ninguém em Israel com tão grande fé. Se por um lado este militar estava consciente da sua autoridade, por outro lado, mostrou diante do Filho de Deus a força da fé e a coragem da humildade, disse o Papa.
4: Na verdade, o ser humano, por muita responsabilidade que tenha, por muito poder que exerça, é sempre faminto de infinito e sedento da eternidade. Ora, o infinito e a eternidade estão ao nosso alcance em Jesus Cristo, Sal, Dom do Senhor.
3: Excelência Reverendíssima, caríssimos capelães, a Igreja confia a vocês o crescimento espiritual dos militares e dos policiais da sua nação, disse o Papa, ressaltando que deste específico ministério se colherão os frutos do crescimento pessoal na prática da vida cristã e do revigoramento do espírito de corpo das forças militares e de segurança. Leão XIV agradeceu aos militares pela proximidade que, como bons pastores, eles proporcionam a quantos desempenham um serviço tão importante, especial e exigente para o bem de Portugal e não só. O seu testemunho de amor à Igreja e ao país é bálsamo que conforta e dá esperança, concluiu o Papa, pedindo à Nossa Senhora de Fátima que os acompanhe nas diversas missões, tanto em Portugal quanto no exterior.
5: Muito buenos dias e bem-vindos a todos.
1: Reconhecer na vida das pessoas mais frágeis e vulneráveis o olhar de Cristo que nos interpela é algo que faz crescer a sociedade, tanto humana quanto cristã. Foi o que afirmou o Papa Leão XIV na manhã desta segunda-feira, ao receber os membros da Federação Marsodeto de Toledo, na Espanha, em peregrinação à Sede Pedro por ocasião dos 45 anos da instituição. Ao saudar o grupo, o pontífice manifestou alegria pelo encontro e se uniu à ação de graças pelos frutos alcançados ao longo dessas mais de 4 décadas de trabalho, pedindo ao Senhor que continue abençoando a missão desenvolvida pela Federação. Leão XIV reconheceu que se trata de uma tarefa exigente, marcada também por muito trabalho realizado de forma silenciosa, que ninguém vê e que somente Deus pode recompensar. Ao mesmo tempo, ressaltou a alegria de poder descobrir no rosto de cada pessoa assistida o próprio Jesus Cristo. O Papa recordou nesse sentido as palavras do Evangelho de Mateus que diz: em verdade vos digo, todas as vezes que fizestes isso a um destes meus irmãos mais pequeninos, foi a mim que o fizestes. E o Papa acrescentou:
4: saber reconhecer nas vidas dos mais débiles e vulneráveis a mirada de Cristo que nos interpela é algo que nos faz crescer como sociedade humana e cristiana.
1: Saber reconhecer na vida dos mais frágeis e vulneráveis o olhar de Cristo que nos interpela é algo que nos faz crescer como sociedade humana e cristã. Ao falar do trabalho desenvolvido junto às pessoas com deficiência intelectual e paralisia cerebral, Leão XIV destacou 3 valores que caracterizam a atuação da Federação: a solidariedade, a defesa da dignidade humana e a plena inclusão. Segundo o pontífice, esse compromisso também conseguiu despertar o apoio de uma ampla representação institucional, testemunhando a responsabilidade compartilhada com a atividade realizada pela Federação e com o bem comum. O Papa também recordou a inspiração de Padre Marcelino Casas Puente, que há mais de 4 décadas deu início ao que então parecia apenas um sonho: fazer com que nenhuma família com uma pessoa com deficiência intelectual permanecesse desamparada. Hoje, observou Leão XIV, aquela iniciativa se tornou uma realidade capaz de chegar a tantas pessoas. Retomando palavras pronunciadas durante a recente visita à Espanha, o pontífice ressaltou que a missão da Federação torna concreta a relação entre fé e caridade.
4: El amor de Cristo nos empuja hacia los hermanos.
1: O amor de Cristo nos impele em direção aos irmãos, e a caridade e a solicitude com que respondemos aos impulsos são a prova da nossa fé. Ao concluir, Leão XIV confiou os membros da Federação à proteção materna de Maria Santíssima, pedindo que ela os acompanhe continuamente na missão, os encoraje nos momentos de maior dificuldade e os ajude a manter sempre o olhar voltado para o Senhor. Assim, desejou o Papa, a Federação poderá continuar sendo uma autêntica obra de referência eclesial e social.
4: Que Deus os bendiga. Muchas gracias.
1: O Papa Leão XIV leva o abraço de Jesus, pelo qual devemos nos deixar curar, a um grupo de pobres, doentes ou com deficiência da cidade de Rímini. Após o discurso aos participantes do encontro pela amizade entre os povos, o pontífice quis dedicar o segundo compromisso da visita pastoral a essa parcela vulnerável do povo de Deus, acolhida e assistida diariamente pela Caritas Diocesana e outras instituições de caridade. O encontro é realizado na catedral, até onde o pontífice chega de papamóvel, acompanhado pelo entusiasmo de centenas de pessoas atrás das barreiras de segurança.
6: Esta é a Catedral de Rimini. E aqui vocês siete a casa.
1: Esta é a Catedral de Rimini e aqui vocês estão em casa, diz Leão, tomando a palavra após saudar os presentes e fazer uma pausa para a oração na Capela do Santíssimo.
6: Sim, porque o Senhor Jesus, quando encontrava pessoas malate.
1: Sim, porque o Senhor Jesus, quando encontrava pessoas doentes, com deficiência ou pobres, as acolhia e as colocava no centro para curá-las, para devolver-lhes uma vida de acordo com a sua dignidade. Assim, mostrava todos os sinais do amor de Deus, da sua infinita misericórdia. E então, essas pessoas, curadas e reerguidas por Jesus, muitas vezes o seguiam e passavam a fazer parte da comunidade dos discípulos. É assim que devemos agir também nós, exorta o Papa. Deixar-nos curar por Jesus, deixar-nos perdoar, converter e depois caminhar juntos na sua igreja, a comunidade que ele formou, para levar a todos o evangelho da sua vitória sobre o pecado e a morte. A esses irmãos e irmãs, Leão expressa ainda gratidão por terem respondido ao convite. Em seguida, os encoraja a seguir sempre o Senhor, participando ativamente da vida da igreja, na paróquia, nas associações, nos locais de acolhimento e de serviço, onde se aprende e se experimenta que o nosso Pai é grande em amor e que somos seus filhos e irmãos uns dos outros. Na saudação ao Papa na Catedral, o Bispo de Rímini, Dom Nicolò Anselmi, lembrou as figuras que animam espiritualmente a diocese, desde os 2 jovens recentemente beatificados até o testemunho do servo de Deus, Padre Oreste Benzi, sacerdote de Rímini, fundador da comunidade Papa João XXIII. São eles que inspiram os muitos irmãos e irmãs presentes que estão passando por um período difícil de suas vidas, desde a doença até os vícios, passando pela detenção na prisão. Jesus está pedindo que cuidem desse povo, afirma então o bispo. A Leão XIV explica que na catedral estão conservadas duas relíquias importantes, uma de São Nicolau de Bari, que nos oferece a possibilidade de viver um diálogo ecumênico constante, diz ele, e um lençol com marcas de sangue de São João Paulo II, exibido aqui em uma exposição que também contém uma foto do Papa polonês ao lado de Robert Prevost, ainda muito jovem. E, por fim, o bispo dirige ao Papa uma palavra de encorajamento. Queremos ajudá-lo no desempenho dessa tarefa tão grandiosa. Nós também, com o Senhor e como Pedro, amamos Jesus e queremos amar uns aos outros. Que a sua santidade nos abençoe nesse nosso desejo de amor que queremos viver em nossas famílias, em nossa diocese e no mundo.

0: O mundo define como fuga a busca pelo lazer, muitas vezes proposta de formas dispersivas e prejudiciais. Mas e se o verdadeiro descanso fosse um movimento contrário, voltar a si mesmo, buscando e reencontrando a própria essência no interior e não lá fora, no caos? Assim, o Papa Leão XIV se dirige àqueles que vivem uma realidade escolhida todos os anos por inúmeras pessoas para suas férias de fuga, justamente. Homens e mulheres da região italiana da Romanha, honestos, joviais e trabalhadores, que o pontífice exorta a ser comunidade pronta para acolher, na homilia da missa celebrada na praia do Porto de Rimini, no final da tarde de sábado. É o pôr do sol, literal e metafórico, dada a hora, de um dia intenso marcado pela visita pastoral à República de São Marino e pela participação no encontro pela amizade entre os povos em Rimini.
1: Tutto ciò che siamo e abbiamo è dono di Dio.
0: Tudo o que somos e temos é dom de Deus, confiado a nós, para que em suas mãos possamos ser, uns para os outros, instrumentos de salvação na justiça a partir dos lugares e das pessoas com quem convivemos e trabalhamos todos os dias, para nos dirigirmos com um coração grande e aberto ao mundo inteiro. O Papa analisa a segunda leitura na qual São Paulo fala dos desígnios de Deus insondáveis, adjetivo que se refere não tanto à complexidade dos raciocínios, mas à imensidão desarmante do seu amor, simples, porque movido pela pura caridade. Daí o paralelo com os habitantes locais. Esses valores de honestidade, gratuidade e benevolência são notoriamente caros ao povo da Romanha, franco e de índole alegre, trabalhador e solidário, disse o Papa. E para sustentar essa afirmação, Leão cita os santos e beatos que nasceram na região, bem como o empenho atual nas diversas realidades eclesiais.
1: E certamente anche per questa ricchezza. Oltre che per le bellezze naturali e artistiche della costa adriatica.
0: É certamente também por essa riqueza, além das belezas naturais e artísticas da costa do Adriático e do interior, que tantas pessoas provenientes de diversas partes da Itália e do mundo

0: che non ha un vero tornare in sé.
1: O mundo em que vivemos oferece muitas formas de lazer, algumas das quais, porém, levam mais à dispersão e à ruína do que a um verdadeiro voltar a si mesmo, e deixam o coração vazio. Há quem as chame de fuga, como se a vida cotidiana fosse uma prisão da qual fugir, mas nós sabemos que o lugar mais verdadeiro onde encontrar descanso, onde encontrar Deus, para verdadeiramente nos encontrarmos uns com os outros, não está fora, no caos, mas dentro de nós, no profundo da alma. A homilia do Pontífice conclui citando uma carta enviada pelo bispo de Rimini, Dom Nicolau Anselmi, à diocese, na qual ele escrevia que a oração, a unidade, a escuta, a coragem, a simplicidade, a gratidão e a beleza gostariam de indicar atitudes sempre presentes em cada fragmento da vida. E é o próprio bispo quem toma a palavra ao final da celebração eucarística, destacando o esforço, mas também a genuína alegria sentida ao organizar os momentos que marcaram a visita de Leão XIV.
2: Mi permetto di dire che ci siamo impegnati, abbiamo faticato, sudato, ma ci siamo anche divertiti nell'organizzare questi momenti. E siamo certi che molti di noi hanno sentito oggi la presenza di Gesù nella propria vita.
1: Anselmi anuncia duas obras que serão realizadas após a visita do Pontífice: o financiamento da instalação de grama sintética no campo de futebol para os detentos da prisão local e a participação no projeto da Conferência Episcopal Italiana para a construção de um hospital ou de um importante centro médico em Gaza. Além disso, o bispo comunica um terceiro compromisso relacionado ao acolhimento de estrangeiros no território que trabalham de forma proveitosa nas diversas realidades da região italiana da Romanha.

Arcebispo Gallagher inicia visita à Rússia. Dias intensos entre encontros com autoridades russas, representantes do Patriarcado de Moscou e a comunidade católica. Esse é o programa da visita à Federação Russa do Arcebispo Paul Richard Gallagher, secretário para as Relações com os Estados e as Organizações Internacionais, divulgado em uma publicação no X da Terça Lódia, a conta da Secretaria de Estado do Vaticano. O prelado chega nesta segunda-feira a Moscou e retornará a Roma no dia 28 de agosto. Amanhã, terça-feira, 25 de agosto, o arcebispo se encontrará com Sergei Lavrov, ministro das Relações Exteriores da Federação Russa, seguido de uma conversa com o metropolita Antony de Volokalansk, presidente do Departamento para as Relações Eclesiásticas Externas do Patriarcado de Moscou. No dia seguinte, quarta-feira, 26 de agosto, o arcebispo Gallagher se reunirá com Yuri Uzakov, conselheiro do presidente da Federação Russa para a Política Externa. A agenda confirma o desejo da Santa Sé de continuar percorrendo o caminho do diálogo, mesmo em uma das fases mais difíceis das relações internacionais em nível global. A viagem do secretário Vaticano para as relações com os Estados e as organizações internacionais também será uma oportunidade para encontrar a comunidade católica, com a qual se reunirá na quinta-feira, dia 27. Antes, está previsto um encontro com o clero, os religiosos e as religiosas, seguido da celebração da missa na Catedral da Imaculada Conceição da Bem-Aventurada Virgem Maria, em Moscou. Em seguida, o secretário para as Relações com os Estados e as Organizações Internacionais se encontrará com os bispos. A Igreja Católica na Rússia representa uma realidade numericamente minoritária e está geograficamente dispersa por um território muito vasto. Sua organização territorial compreende a Arquidiocese da Mãe de Deus em

0: Moscou e as dioceses de São Clemente, em Saratov, da Transfiguração, em Novosibirsk, e de São José, em Irkutsk. Não é a primeira vez que o arcebispo Gallagher se dirige à capital russa. Sua última visita foi em novembro de 2021. Naquela ocasião, o prelado encontrou-se com o primeiro-ministro, Nikolai Mishustin, o ministro das Relações Exteriores, Sergei Lavrov, e o então responsável pelo Departamento para as Relações Eclesiásticas Externas do Patriarcado de Moscou, o Metropolita Hilarion.
1: Já a Paróquia Pontifícia de Castel Gandolfo informa que ainda dá para se inscrever para participar da missa de 29 de agosto, que começa às 6 da tarde do horário local, 1 da tarde do horário de Brasília. O Papa vai presidir a celebração na Igreja de Nossa Senhora do Lago, que fica justamente às margens do Lago Albano, que foi consagrada em 15 de agosto de 1977 pelo Papa Paulo VI e visitada pelo Papa João Paulo II em 2 de setembro de 1979. Em seguida à celebração, haverá uma procissão fluvial em honra à Nossa Senhora, liderada por Leão XIV e respeitando a tradição, já que é realizada desde 1954. A imagem mariana é normalmente transportada de barco, escoltada por um cortejo de embarcações e acompanhada por cânticos e orações. Alguns fiéis chegam a acompanhar a cerimônia a nado, outros o fazem pela avenida à beira do lago.

E o programa em português da Rádio Vaticano, Vatican News, desta segunda-feira, 24 de agosto, vai ficando por aqui. A gente agradece, como sempre, a sua companhia e a sua audiência. E conta com você amanhã, neste mesmo horário. Um forte abraço e até lá!

0: Laudetur Jesus Christus.
1: Amigas e amigos, saudações. Rádio Vaticano, emissão do dia 24 de agosto de 2026, a cargo de Filomeno Lopes e Dulce Araújo. O Papa recebeu nesta segunda-feira em audiência os membros do Ordinariado Militar de Portugal. O secretário do Vaticano para as Relações com os Estados e as Organizações Internacionais realiza de 25 a 28 de agosto uma imensa viagem à Rússia. Encontrará Sergei Lavrov. Em Moçambique, faleceu o bispo emérito de Pemba, Dom Januário Machaze. Tinha 92 anos de idade. Os capuchinhos de Cabo Verde dão início ao ano do noviciado com 3 novos candidatos, entre os quais um congolês e um santomense. Em Angola, a Diocese de Viana prepara uma peregrinação de motoqueiros ao Santuário da Moxima, com os olhos postos na pastoral e na proteção da vida nas estradas de Angola. Fique conosco para o desenvolvimento destes pontos todos.
2: Português posso ler, pero falar é mais difícil. Graças, agradeci por vossa paciência. Excelência Reverendíssima, distintas autoridades, reverendos capelães, queridos irmãos e irmãs. Estes a Roma e convosco vieram também, de certa forma, os demais elementos das vossas unidades.
3: Como dizíamos, o Papa Leão XIV recebeu em audiência na manhã desta segunda-feira, dia 24 de agosto, na sala do consistório no Vaticano, uma delegação do Ordinariato Castrense de Portugal. O pontífice deu as boas-vindas aos militares e saudou todos os membros, cristãos e não cristãos, do Exército, da Força Aérea, da Marinha, da Guarda Nacional Republicana e da Polícia de Segurança Pública em Portugal. A seguir, Leão XIV recordou, à luz de Cristo ressuscitado, os dois jovens militares do Exército, com pouco mais de 20 anos, que generosamente, como o bom samaritano, pararam no caminho para prestar socorro, na última sexta-feira, dia 21 de agosto, a um motorista de caminhão com um pneu furado na rodovia do distrito de Coimbra e foram atropelados por outro carro. Confio-os ao Senhor, junto com as suas famílias, disse o Papa. Leão XIV continuou seu discurso, lembrando que foi pensando no bem das inteiras corporações das Forças Militares de Segurança, dos seus membros e respectivas famílias, que há 60 anos se erigiu o vicariato, o qual passou a designar-se, em 1981, Ordinariato Militar e teve, há 25 anos, o primeiro bispo. Vós quisestes vir a Roma para assinalar precisamente estas efemérides. Possa o Ordinariato, dando a sua inestimável contribuição para o bem espiritual e para o conhecimento dos valores cristãos, continuar a ser um espaço de colaboração construtiva com as autoridades estatais, governativas e militares, disse o Papa, acrescentando:
2: Para quem acredita em Cristo, peregrinar a esta cidade representa uma singular ocasião para a renovação de si mesmo, reconhecendo a centralidade de Deus na própria vida e fortalecendo a fé através da oração junto ao túmulo do apóstolo São Pedro. Todos os dias, cabe a cada um de vós a nobre missão de defender a soberania da pátria e o Estado de Direito, zelando pela segurança dos concidadãos e protegendo-os das injustiças.
3: Sede, então, prosseguiu o Papa, fortes no Senhor, como o centurião que, em Cafarnaum, se aproximou de Jesus. Ele conhecia bem os valores pelos quais vocês pautam a vossa vida: a obediência, a disciplina, a renúncia, a lealdade, o companheirismo, a dedicação, a responsabilidade e a coragem. Ao mesmo tempo, aquele militar sentia a necessidade de Deus, sabia que o ser humano não se basta a si mesmo, mas aspira a algo mais, algo que o transcende. Tendo um servo que sofria horrivelmente, isto o fez aproximar-se de Jesus, que lhe assegurou ir curá-lo. Ele, porém, respondeu: Senhor, eu não sou digno de que entres em minha casa, mas dizes uma só palavra e o meu servo será curado. Ora, se por um lado este militar estava consciente da sua autoridade, por outro lado mostrou diante do Filho de Deus a força da fé e a coragem da humildade, disse ainda o Santo Padre.
2: Na verdade, o ser humano, por muita responsabilidade que tenha, por muito poder que exerça, por muito imprensevio que seja, é sempre faminto de infinito e sedento da eternidade. Ora, o infinito e a eternidade estão ao nosso alcance em Jesus Cristo, só dom do Senhor.
3: Excelência Reverendíssima, caríssimos capelães, a Igreja vos confia o crescimento espiritual dos militares e dos polícias da vossa nação, disse o Papa, ressaltando que deste específico ministério se colherão os frutos do crescimento pessoal na prática da vida cristã e do revigoramento do espírito de corpo das forças militares e de segurança. Leão XIV agradeceu os militares pela proximidade que, como bons pastores, eles proporcionam a quantos desempenham um serviço tão importante, especial e exigente para o bem de Portugal, e não só.
2: E, por fim, a todos os que aqui viestes, quero agradecer a estima, o apreço e o reconhecimento diante do trabalho desenvolvido no ordinariato. Que Nossa Senhora de Fátima vos acompanhe nas diversas missões, tanto em Portugal como no estrangeiro. A alegria do Senhor seja a vossa força. Deus vos abençoe. Obrigado.
3: Dias intensos entre encontros com autoridades russas, representantes do Patriarcado de Moscovo e a comunidade católica. Este é o programa da visita à Federação Russa do Arcebispo Paul Richard Gallagher, secretário para as Relações com os Estados e as Organizações Internacionais, divulgado na sua publicação no X da Tarsa Loggia, a conta da Secretaria de Estado. O prelado chega nesta segunda-feira a Moscovo e regressará a Roma no dia 28 de agosto. Amanhã, terça-feira, dia 25 de agosto, o arcebispo se encontrará com Sergei Lavrov, ministro das Relações Exteriores da Federação Russa, seguido de uma conversa com o metropolita, presidente do Departamento para as Relações Eclesiásticas Externas do Patriarcado de Moscovo. No dia seguinte, quarta-feira, dia 26 de agosto, o arcebispo Gallagher se reunirá com Yuri Ushakov, conselheiro do presidente da Federação Russa para a Política Externa. A agenda confirma o desejo da Santa Sé de continuar a percorrer o caminho do diálogo, mesmo em uma das fases mais difíceis das relações internacionais, a nível global. A viagem do secretário Vaticano para as relações com os Estados e as organizações internacionais também será uma oportunidade para encontrar a comunidade católica com a qual se reunirá na quinta-feira, dia 27 de agosto. Antes está previsto um encontro com o clero, os religiosos e as religiosas, seguido da celebração da Santa Missa na Catedral da Imaculada Conceição da Bem-Aventurada Virgem Maria, em Moscovo. Em seguida, o secretário para as Relações com os Estados e as Organizações Internacionais se encontrará com os bispos. A Igreja Católica na Rússia representa uma realidade numericamente minoritária e está geograficamente dispersa por um território muito vasto. A sua organização territorial compreende a Arquidiocese da Mãe de Deus, em Moscovo, e as Dioceses de São Clemente, em Saratov, da Transfiguração, em Novosibirsk, e de São José, em Irkutsk. Não é a primeira vez que o arcebispo Gallagher se dirige à capital russa. Sua última visita foi em novembro de 2021. Naquela ocasião, o prelado encontrou-se com o primeiro-ministro Mikhail Mishutin, o ministro das Relações Exteriores Sergei Lavrov e o então responsável pelo Departamento para as Relações Eclesiásticas Externas do Patriarcado de Moscovo, o metropolita Hilarion.
1: E vamos até Moçambique, onde faleceu no domingo 23, no Hospital Central de Maputo, o Bispo Emérito de Pemba, Dom Januário Machaza. De Moçambique, Rogério Maduca.
4: Pastor firme, com ideias claras e que não vacila. Assim descreve Dom Juliasse ao Bispo Emérito de Pemba, Dom Januário, falecido este domingo. O Bispo da Diocese de Pemba, Dom Antônio Julias, reagiu na manhã desta segunda-feira, 24 de agosto, à morte do Dom Januário Machaz, Bispo Emérito daquela Diocese, ocorrido na cidade de Maputo, vítima de doença. Em entrevista concedida à emissora católica da Beira, Dom Julias começou por dizer que a Diocese de Pemba está de luto pela morte de um dos seus bispos eméritos, alguém que serviu durante 18 anos com memórias vivas do seu trabalho, destacando a recente celebração do Jubileu de Ouro do seu episcopado.
5: A morte, humanamente, é sempre um infortúnio e a Diocese de Pemba certamente está de luto porque perdeu um dos seus bispos eméritos. Dom Januário serviu a Diocese de Pemba durante 18 anos, depois ficou emérito até então. E as memórias do seu trabalho na Diocese de Pemba são memórias muito vivas. Há pouco tempo ele celebrou 50 anos da ordenação episcopal. Esse jubileu de ouro foi muito vivido na Diocese de Pemba. Ele mesmo foi lá celebrar e animar o povo de Deus.
4: O Bispo de Pemba descreveu ainda o serviço pastoral de Dom Januário Machaz num período de vários desafios, desde os pastorais e sociais, com o destaque para a saída dos missionários após a independência e as nacionalizações. Mas o prelado foi sempre um pastor inabalável, orientando o povo de Deus.
5: E o tempo que ele trabalhou na Diocese de Pemba foi um tempo de muitos desafios, mas ele aguentou. É só lembrar-se os desafios depois da independência. Os missionários todos saíram do país, sobretudo os missionários portugueses e outros estrangeiros. Depois vieram as nacionalizações e veio a guerra. Ele esteve em todo esse tempo como pastor e inabalável e a orientar o povo de Deus. Então o povo de Pemba é muito grato. E assim eu disse no início que a morte é sempre humanamente um infortúnio, mas para nós, na nossa fé e olhando para a figura de Dom Januário, só a Diocese de Pemba diz palavras de gratidão e de louvor a Deus pela pessoa e seu trabalho.
4: Pastor forte e firme com ideias claras são características do Bispo Emérito de Pemba, sob o olhar do atual Bispo Dom Julias, este que pede a todos, especialmente os fiéis de Pemba, rezar pelo eterno descanso de Dom Januário.
5: Pastor forte, firme, com ideias claras e que não vacila por qualquer coisa assim. Perdemos um pastor, temos de rezar pelo seu eterno descanso e cada um reza por ele, para o seu eterno descanso.
4: Nascido em agosto de 1934, foi ordenado sacerdote em dezembro de 1962 e nomeado Bispo de Pemba em janeiro de 1975. Em março do mesmo ano, realizou-se sua sagração episcopal em Maputo. Dom Januário Machaz foi o segundo bispo da Diocese de Pemba entre os anos de 1975 a 1993. Da cidade da Beira, em Moçambique, para o Vatican News, Rogério Maduca.
1: No domingo, 16 de agosto, foi aberto na Ilha Brava mais um ano de formação religiosa na Ordem dos Frades Menores Capuchinhos de Cabo Verde. Para Frei Gilson Fred, ministro custódio dos Capuchinhos de Cabo Verde, é um sinal de vitalidade e de esperança. A celebração decorreu na Casa do Noviciado, numa cerimónia simples, bem ao estilo de São Francisco de Assis. O ato foi presidido pelo ministro custódio dos Capuchinhos de Cabo Verde, Frei Gilson Fred, e contou com a presença dos membros da Fraternidade e do mestre dos noviços, Frei Paulino Silva. Trata-se de três jovens jovens de nacionalidade congolesa, santomense e cabo-verdiana, disse Frei Gilson à Rádio Maria, em Cabo Verde. Os jovens, que já passaram pelas ilhas de São Vicente e de Santiago para um período de adaptação, estudos básicos da fé e do carisma, agora partem para uma nova fase, a do noviciado na Ilha Brava, a sul do arquipélago, para aprofundar o seu sim ao seguimento de Jesus Cristo. O custódio acredita que numa igreja com menos vocações e num mundo cada vez mais conturbado, ter um noviciado a funcionar é sinal de vitalidade e de esperança.
6: A vitalidade de uma congregação religiosa mede-se no noviciado. Se de uma diocese a vitalidade a nível de vocações mede-se no seminário, aqueles que entram, aqueles que se ordenam padres, no nosso caso, a vitalidade e a saúde de uma congregação religiosa mede-se no noviciado. Os que entram e os que no final do ano conseguem chegar ao fim e fazer a profissão e tornarem-se freis, naturalmente, o noviciado, depois do noviciado, tem todo o ensino superior que devem frequentar, aqueles que desejam ser padres. Portanto, ter um noviciado a funcionar ano após ano é sinal de vitalidade e que ainda, contudo, apesar de tudo, apesar também das nossas limitações humanas, os jovens continuam a ver nossa forma de vida uma forma de vida válida também para eles, num mundo cada vez mais conturbado. Estive lá na Brava para aceitar e dar início ao ano de noviciado de 13 jovens que entraram para o noviciado capuchinho, o Frei Christian, que é natural de República Democrática do Congo, o Frei Helder, que é aqui de Cabo Verde, e o Frei Nelito, que é de São Tomé e Príncipe, começaram um ano de noviciado no dia 16, quando fui lá com o meu trabalho dar início a esta etapa decisiva na vida religiosa. O Frei Nelito de que falei é natural de São Tomé e Príncipe, nós temos lá missão há 10 anos, completamos 10 anos este ano, abrimos uma presença missionária em São Tomé e Príncipe, e ele é o primeiro a chegar a esta etapa, embora um outro rapaz já tinha vindo, mas não conseguiu ir para frente. O Nelito entrou este ano, mas temos outros jovens nas outras etapas de São Tomé e Príncipe, que por enquanto têm que fazer as etapas formativas aqui em Cabo Verde. O Christian é congolês, é da República Democrática do Congo, Kinshasa propriamente dito, mas ele já vivia aqui em Cabo Verde há alguns anos, portanto não veio diretamente do Congo para se fazer frade, mas já estava aqui em Cabo Verde, conheceu os capuchinhos aqui em Cabo Verde e quis fazer esta experiência conosco. Contudo, frades da nossa, embora de nacionalidade diferente, mas são todos frades dos capuchinhos de Cabo Verde. Não recebemos de outras paragens porque também não temos condições.
1: Frei Gilson Fred, custódio dos capuchinhos de Cabo Verde. 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A Diocese Angolana de Viana prepara para o próximo dia 2 de setembro deste ano a peregrinação com os motoqueiros ao Santuário de Nossa Senhora da Conceição da Moxima, acompanhado de um momento de bênção numa manifestação que pretende unir a fé cristã à preocupação para com a segurança e a preservação da vida nas estradas de Angola. Ribeiro André, da Rádio Maria Angola, nos dá mais informações sobre isto.
7: A iniciativa está enquadrada no âmbito da realização da maior manifestação pública de fé, que acontece no Santuário da Mamã Moxima de 3 a 6 de setembro próximo, sob o lema Mamã Moxima, Mãe Bondosa e Modelo de Santidade, Rogai por Nós. O bispo da Diocese de Viana, Dom Emílio Sumbelelo, olha com preocupação para o crescente drama da sinistralidade rodoviária em Angola, particularmente para os acidentes que envolvem motociclos e que deixam diariamente famílias marcadas pela dor, pela perda e pelas consequências físicas e psicológicas dos sinistros. A bênção dos motoqueiros pode assumir três dimensões. A primeira, a espiritual, que vai compreender a oração pelos motociclistas, passageiros, condutores e vítimas dos acidentes. A dimensão pastoral está em torno da aproximação da Igreja a uma comunidade particularmente exposta ao risco da estrada. E a dimensão social e preventiva visa ao apelo à responsabilidade, prudência, respeito pelo código de estrada e defesa da vida. ao convocar os motoqueiros para a peregrinação, a Igreja pretende criar um espaço de oração, reflexão e sensibilização, como faz saber o porta-voz da Diocese de Viana, Padre Queiroz Figueira.
8: No dia 2 teremos a primeira peregrinação dos motoqueiros, tendo em conta a subida de sinistralidade, tanto rodoviária, que envolvem muitos motoqueiros. O Bispo achou por bem organizarmos a peregrinação dos motoqueiros, que será no dia 2 de setembro.
7: Os motoqueiros enaltecem a iniciativa da Igreja Particular de Viana, pelo que lançam um apelo para adesão em massa e dizem estar preparados para a peregrinação ao Santuário da Mamã Mushima.
9: Para mim, eu creio que preciso participar nessa congregação.
10: Creio que nós todos vamos participar neste mesmo evento. Caros colegas, o evento é nosso, é de agradecer, né? Seguir a pensar em mototaxistas. Como o evento é nosso, eu aconselho todos a participarmos para que tudo corra bem. Lá vamos ver conselhos, vamos ver o que dá para ouvir, então tudo é para o nosso bem. Tive de vários acidentes na via pública, é mesmo o excesso de velocidade de alguns mototaxistas. E a condução sem precaução, então é que cria mesmo constrangimento de vários acidentes, normalmente na via pública.
9: Muitos dos nossos colegas, às vezes, alguém que está na via, já entra na via embriagado, e ele perde o controle, perde o sentido, algumas notárias do Código de Estrada.
7: Ao colocar a dimensão espiritual no centro da iniciativa, a Igreja não pretende com isto apresentar a bênção como uma garantia contra acidentes. A bênção é, antes, um gesto de fé, de entrega e de compromisso com a vida. A mensagem é um convite a colocar a responsabilidade no centro de cada deslocação, respeitar o código de estrada, evitar a velocidade excessiva, não conduzir sob efeito de álcool, utilizar equipamentos de proteção e adotar uma postura de prudência perante os demais utilizadores da via. Segundo dados apresentados pela Direção de Trânsito e Segurança Rodoviária, entre janeiro e junho de 2026, Angola registrou 6.135 acidentes de viação que provocaram 1.576 mortos e 4.559 feridos. Os dados foram divulgados neste mês de agosto do ano em curso e colocam a sinistralidade rodoviária entre os problemas mais graves de segurança e saúde pública do país. O presidente da Conferência Episcopal de Angola e São Tomé e arcebispo de São Remo, Dom José Manuel Imbamba, renova o seu apelo para maior responsabilidade nas estradas. O prelado manifestou preocupação com a sinistralidade rodoviária que se assiste em várias estradas do país, com destaque para o recente acidente ocorrido na província do Kwanza Sul, que vitimou 22 pessoas.
11: Estamos preocupados e, ao mesmo tempo, também uma situação que nos leva a refletir sobre o papel de nós motoristas, condutores, que fazemos uso desses instrumentos e dessas estradas para maior responsabilidade, maior respeito pelas vidas, e maior cuidado com os meios para evitarmos essas mortes desnecessárias. E um apelo também à nossa polícia, porque muitos desses jovens que conduzem as motorizadas de duas rodas ou de três rodas não têm noção do código de estrada, não têm noção do sentido do outro. E por isso seria bom uma reeducação a esses jovens para que aprendam, pois, também a circular com maior responsabilidade nas estradas, respeitando o serviço que fazem, que é bom, mas também respeitando as regras que vão contribuir para evitar acidentes como este que aconteceu. E todos os acidentes quase que acontecem nas nossas estradas são por imprudência nossa enquanto motoristas, enquanto utentes destas estradas. Então que Deus acolha no seu reino esses nossos irmãos e irmãs que prematuramente partiram e deixaram este grande vazio no seio da nossa sociedade e das respectivas famílias.
7: A fé cristã atribui grande valor à vida humana e, por isso, uma iniciativa deste gênero pode transformar-se numa oportunidade para recordar que proteger a própria vida constitui uma forma concreta de responsabilidade cristã. A bênção dos motoqueiros, prevista para o dia 2 de setembro, poderá ser um momento de oração, mas também de consciencialização. Um momento em que a Igreja se aproxima de uma categoria de utilizadores particularmente vulneráveis e lhe recorda que a liberdade de circular deve caminhar lado a lado com o dever de proteger a própria vida e a vida dos outros. As províncias apontadas pelo Conselho Nacional de Viação e Ordenamento do Trânsito como estando entre as mais críticas são Luanda, Huila, Uambo, Benguela, Kwanza Sul, Ikolo Ibengo e Bié. As autoridades destacam ainda que os acidentes mais letais ocorrem frequentemente de madrugada, fora das localidades e em zonas de difícil assistência médica, envolvendo, muitas vezes, veículos de transporte coletivo de passageiros. Entre os factos associados, aparecem velocidade, fadiga, sonolência e não utilização do cinto de segurança. A tragédia mais recente ocorreu na madrugada do dia 3 de agosto de 2026, na Estrada Nacional número 100, na localidade de Kibaula, província do Kwanza Sul, a cerca de 200 km do Sumbe, e vitimou mortalmente 22 pessoas. De acordo com as informações divulgadas pelas autoridades policiais, um autocarro da empresa Macon, que fazia a ligação Huila-Luanda, colidiu com uma motorizada de três rodas que transportava combustível em bidões. Na sequência do embate, o motociclo incendiou e o fogo atingiu o autocarro. 22 pessoas morreram carbonizadas e 12 ficaram gravemente feridas e 13 passageiros saíram ilesos. O autocarro transportava 46 passageiros. Os feridos foram inicialmente encaminhados para as unidades hospitalares do Sumbe e, devido à gravidade das queimaduras, alguns foram posteriormente transferidos para a capital do país, Luanda, incluindo para tratamento especializado dos queimados. Assim, a iniciativa da Diocese de Viana pode ser apresentada não apenas como uma atividade religiosa, mas como uma resposta pastoral a uma tragédia social que atinge diretamente as comunidades. Da Rádio Maria Angola para a Rádio Vaticano, Ribeiro André, paz e bem.
1: E com isto terminamos por hoje esta emissão da Rádio Vaticano. A todas e todos, obrigada pela atenção e até amanhã, se Deus quiser. Laudetur Jesus Christus.